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0: Tim Maia.
1: Eu vou chamar o cínico.
0: Tim Maia.
2: 921.
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0: 9:26.
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0: 9:43. 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

0: 9h49.
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2: Gustavo Lima e Henrique D.

0: 9:58.
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0: 10:14. 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

0: E a Thomas!
1: Obrigado.
0: Quem gostou mais barulho?
2: Thank you very much.
3: 10:24.

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0: 3:49.
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0: 104.
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0: 19.
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0: 1439.
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1: 11:55.
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1: Meia-noite e quatro.

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0: Obrigado, obrigado.
1: 1:29.
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0: 9h44.
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Obrigado. 2:50.

0: No baixo, Champignon. 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
1: Duas e 55.

0: 4h40.
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4: Nada, ele baixa a porrada.
3: É, mais ou menos assim.

0: 5:20.
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0: 5:33.
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0: 5:45.
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0: 6:13.
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0: 6:37.
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3: E aí, galera, tô chegando com a dança do quadrado. Pegue seu quadrado e quem pisar na linha vai pagar prenda, hein? Vamos juntos.

0: tudo mais. Então temos que mudar essa realidade. Pegar embora pro intervalo, sai daí não, você sabe por quê? Daqui a pouco a gente volta. Tem muito mais ainda hoje aqui no Rádio Debate para você.
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7: Hora certa. Agora em Anápolis, 10 horas e 25 minutos.
8: Cândido Filho. E com muito prazer, nós estamos recebendo nesta manhã, aqui no estúdio do Rádio Debate da Nova FM, a presença da doutora Verônica Vidal, é advogada. Ela é especialista numa área muito delicada hoje em dia da sociedade brasileira, que é na defesa dos direitos das pessoas com deficiência, especialmente para os autistas, né? Que hoje compõe uma parcela significativa da sociedade brasileira, mas que às vezes não tem os seus direitos respeitados, ou às vezes faltam informações para a família, para os amigos ali, no sentido de se fazer justiça. Então, para esclarecer algumas dúvidas, inclusive em relação à legislação, é que nós estamos recebendo nesta manhã aqui a presença da doutora Verônica Vidal. Doutora Verônica, muito obrigado por ter aceitado o nosso convite, ter vindo aqui falar com a gente. Bom dia.
9: Bom dia a todos.
8: É, tá tudo tranquilo, tudo em ordem, tudo em paz?
9: Tudo em paz.
8: Pois é, maravilha. E é um desafio mesmo, né, doutora Verônica, enfrentar essa situação, né? Que é procurar fazer valer os direitos de pessoas com deficiência. Tenho certeza que para você como profissional, esse é um desafio enorme.
9: Sim, hoje nós vemos uma crescente demanda nessa área. E muitas pessoas às vezes nem sabem que tem o direito e por isso não vem a buscar.
8: É muito comum, doutora Verônica, essa situação, pessoas que têm aquele direito ali, precisam buscar aquele direito, mas não sabem, inclusive, como se procedeu. E é muito comum esse tipo de situação?
9: Sim, exatamente. Muitas negativas, elas são, às vezes a gente precisa de uma entrada administrativa. Correto. A gente nem precisa ir para o judicial, mas as pessoas às vezes não entram dessa forma administrativa.
8: Então pode ser feita apenas em forma de requerimento, então não precisa nem ir lá para a justiça e tal, um requerimento resolve?
9: Em alguns casos, sim.
8: É, e esse requerimento tem que ser encaminhado para quem, para onde, hein, doutora?
9: Depende da situação.
8: É.
9: Depende da situação, por exemplo, questão de automóveis, IPI, ICMS, né? Às vezes a pessoa quer adquirir um veículo zero quilômetro.
8: Isso.
9: Então esse requerimento é feito antes. O IPI para a Receita Federal.
8: Ok.
9: O ICMS, a isenção do ICMS para a Secretaria da Fazenda. Então, assim, depende da situação.
8: Isso aí no caso da pessoa quiser fazer aquisição de um veículo, é isso? Ela quer solicitar a isenção desses impostos, é isso?
9: Isso.
8: É, qual a isenção que existe, doutora Verônica? É o ICMS e o Imposto sobre Produtos Industrializados, que é o IPI,
9: exatamente.
8: É isso?
9: Exatamente. E o IPVA.
8: Ah, e o PVA também?
9: Também.
8: Então quer dizer que a pessoa portadora de deficiência, então, ela tem isenção de IPVA todos os anos e quando ela tiver aquele veículo ali?
9: Tem.
8: Tem?
9: Tem.
8: Pois é, muita gente tem certeza que não sabe disso, né?
9: Não, não sabe. Inclusive, para os pais de filhos autistas, também tem esse direito.
8: É? Ele pode, aí, nesse caso é administrativo também, não precisa na justiça não. É, nesse caso o requerimento é para o DETRAN?
9: É, nesse caso, é, após a compra do veículo, ele faz esse requerimento.
8: Esse requerimento.
9: Pela Cefaz.
8: Maravilha. Uma outra dúvida também que o pessoal tem demais da conta, viu, doutora Verônica, é com relação ao benefício da prestação continuada, né? Que vem a ser o LOAS, que é da Lei Orgânica da Assistência Social. É, muita gente, né? Tem filho autista, por exemplo, mas que não sabe que tem esse direito. Ou muitas têm esse direito, mas não sabem como proceder. Quem é família de autista, necessariamente, ela independente da condição econômica que tem, da renda que tem, ela tem direito a esse benefício, doutora Verônica?
9: É, o LOAS, ele é pago para situações de miserabilidade.
8: Justamente.
9: Então, esse é o primeiro ponto que...
8: Correto.
9: Que é analisado, a miserabilidade da família.
8: Então, se você tem um filho autista, mas se o pai ou a mãe tem um bom poder aquisitivo, ele não se encaixa no LOAS?
9: Depende. Por exemplo, hoje nós conseguimos juntar despesas do filho autista junto com as despesas da casa, água, luz, energia, financiamento, até mesmo a inadimplência.
8: Correto.
9: Então a gente faz essa relação custos que a família tem e a renda. E
8: certo.
9: Aí nesse caso a gente consegue sim também o benefício para...
8: No caso dessa pessoa, dessa família, preencher os requisitos aí para poder solicitar lá o LOAS. Agora, o LOAS tem que ser no Poder Judiciário? Tem que fazer, tem que entrar com uma ação, é, doutora Verônica?
9: Não.
8: Ou pode ser
9: primeiro
8: só...
9: a gente pode tentar via administrativa,
8: né?
9: E após a negativa, se a gente não conseguir, a gente vai para via judicial.
8: Pela experiência que a senhora tem nessa área aí, tem conseguido mais via administrativa ou tá tendo a necessidade de buscar lá o Poder Judiciário?
9: No meu caso, via judicial.
8: É?
9: Pela
8: na maior parte das vezes, então não consegue via administrativa,
9: sim.
8: Né?
9: É, às vezes alguns detalhes impedem, né? Às vezes a renda da pessoa, a pessoa já nega. Ou às vezes até o próprio servidor público, às vezes, por exemplo, no caso do autista, às vezes ele não entende da legislação.
8: Isso.
9: Que o próprio autista, ele hoje é classificado como deficiente.
8: Correto. Deixa eu aproveitar também aqui a presença do Gleimo Martins. O Gleimo Martins, que ele é público, por isso que eu posso falar isso aqui e tal. Ele tem um filho, Davi, que é autista, né? E o Gleimo, né, como pai, sabe os desafios que ele enfrenta. Eu acho importante, Gleimo, isso que a doutora Verônica está falando, que é preciso cada vez mais trazer informações para essas famílias para que busquem os seus direitos, né? Você sabe a dificuldade que existe em buscar amparar essas pessoas baseado naquilo que a gente tem de legislação. Então, por isso que eu acho muito importante isso que a doutora Verônica está nos falando aqui. Muito obrigado por ter vindo aqui acompanhando a doutora Verônica. Bom dia, Gleimo.
10: Bom dia, Candinho. Bom dia, doutora Verônica, PH e ouvintes. Candinho, é importante essas informações, porque a gente que tem filho autista, tem essa situação dentro de casa, a gente sabe a dificuldade que é na compra do medicamento, da manutenção, do controle daquela criança, na regulação dele, para não desregular. Porque o autista, mesmo hora que tá bem, ele tá mal, tá regulado, tá desregulado. Então, as despesas são altas. As despesas cotidianas já são altas. Não tá fácil para ninguém. Questão da crise que tá passando, atravessando. Família que tem uma criança autista, é uma situação mais difícil ainda, porque vem as terapias, vem os tratamentos, vem os remédios, e é tudo caro. Então, assim, esse benefício que as pessoas conseguem, é muito importante. Quem consegue esse benefício, é um alívio muito forte na família.
8: Não, e outro detalhe também, né, por isso que é importante essas informações da doutora Verônica, é que é a dificuldade, inclusive, às vezes, do ponto de vista administrativo, você não consegue, aí tem que partir para uma ação judicial, que acaba protelando, né? Prorrogando mais o prazo, isso cada vez mais coloca dificuldade no caminho das pessoas, né, Gleimo?
10: Com certeza.
8: E é um dinheiro que faz muita falta para essas famílias, né?
10: Candinho, a importância também tão grande dessa informação de pessoas profissionais, igual a doutora Verônica, disponibilizar esse tempo para estar trazendo essas informações. Estão pessoas que estão, a família está tão aguerrida com a causa, com a dificuldade, que não sobra tempo nem de estar pensando outras coisas. Então, nesse momento, a gente tem que destravar a mente das pessoas, a situação, virar a chave das pessoas para elas entender e ter a oportunidade de buscar o direito. É. Porque com esse direito, se conseguindo esses benefícios, com certeza a família vai melhorar, a socialização da pessoa, a criança vai ter o tratamento mais com mais precisão. Então, assim, é muito importante essas informações, é muito importante a pessoa da entrada buscar orientação que ela possa ser direito, então tem que buscar, correr atrás do direito. E não pode ficar invisível.
8: Nessas andanças que você tem feito por aí, Guilherme, você tem encontrado muitas famílias nessa situação? Famílias, por exemplo, pais que têm filhos autistas, mas que não conseguem ter acesso a esses direitos permitidos pela legislação. Você tem encontrado ainda hoje pessoas assim?
10: Candinho, eu acho que é quase 100% das pessoas que têm esse benefício ainda. Muito difícil.
8: Você acha que a parcela que o Luas atinge lá, a população, ainda é muito pequena, Guilherme?
10: Muito pequena, porque eu encontro várias mães conversando com pais, com pessoas. Muitos chegam em mim, Guilherme, você conseguiu o benefício pro seu filho? Fala, devido às situações, igual a doutora explicou, às vezes a gente não consegue ainda, mas tem pessoas que abaixo da linha mesmo, com dificuldade até mesmo de alimentação e não consegue o benefício.
8: E tem medicamentos que são caros também, né, Guilherme?
10: Com certeza, os medicação muito caro e é contínuo, não só as medicação, tem as terapias.
8: Isso.
10: Então, assim, o que acontece é que as pessoas precisam iniciar o processo para poder conseguir. Por exemplo, lá na nossa associação mesmo, lá nós temos questão do laudo, de fazer fornecer o laudo para as pessoas, um preço social.

0: medicação, é isso?
1: Isso, tem que ter o laudo da neuropsicólogo e do psiquiatra ou neuropediatra para validar isso. O laudo, porque senão não consegue. Porque a criança sem um laudo, Candinha, é uma criança invisível pro sistema. Tanto para a saúde como pro sistema do INSS, a questão do LOAS. Não tem como dar entrada no LOAS sem ter o laudo, sem ter uma prescrição médica, tudo certinho. Então, por isso que é necessário o laudo já, as crianças ter o laudo, para poder dar entrada com a documentação certa. Com a documentação certa, é possível conseguir. Sem a documentação, não consegue nunca.
0: Impossível, né? Impossível. Sem a documentação, não consegue mesmo.
1: E é difícil conseguir o laudo. Por isso que a nossa luta, nosso grito, a nossa voz é para que possa ter, toda criança ter o laudo, ter o diagnóstico, para poder conseguir os benefícios e o tratamento certo.
0: Agora, doutora Verônica Vidal, em relação a esse benefício aí, ele é possível para os três níveis de autismo, que a gente tem, o pessoal fala suporte, né, Gleb, né? Tem o suporte 1, suporte 2 e suporte 3. Qualquer um desses suportes aí, a pessoa pode se enquadrar e receber esse benefício?
2: Essa pergunta, ela é bem pertinente, porque o que que acontece? Independente do nível de suporte, a pessoa deficiente tem esse direito garantido.
0: Correto.
2: Independente, porque às vezes a pessoa acha, mas é pouca coisa. Não, independente do nível de suporte, a pessoa vai ter esse direito garantido. O nível de suporte, ele é somente mesmo para fins terapêuticos.
0: Isso, é para ver qual é o tratamento adequado para o nível 1, para o suporte 2, para o suporte 3 e tal, né?
2: Exatamente.
0: Só para fazer essa diferenciação. Isso. O senhor tem encontrado também muitas famílias nessa situação que eu colocava pro Glima ali agora há pouco, que às vezes tem crianças com autismo, por exemplo, que não conseguem chegar ali ao sistema para dar entrada e ter o benefício. O senhor tem encontrado das pessoas assim também, doutora Verônica?
2: Sim, são muitas pessoas, às vezes descobre pela internet buscando e vai procurar atrás, então assim, a demanda é muito grande ainda. E poucas pessoas ainda conseguem, às vezes, a burocracia, né? Organizar os documentos. Então, às vezes, demora um pouco até elas conseguirem.
0: Tá certo. Tem muita gente que fala assim, não vou mexer com esse negócio, não. Demora muito. Vai ter que entrar com ação lá na justiça. Isso lá vai demorar, sei lá, 8, 10 anos. Não vou mexer com isso, não. Tem pessoas que ainda pensam assim, mas esse não é o pensamento correto, né, doutora Verônica?
2: Não é.
0: Mais cedo ou mais tarde vai ter que ter uma decisão,
2: Sim,
0: né?
2: Sim, e até pra...
0: E demora muito mesmo, não? Essa risadinha da doutora Verônica demora muito. Depende do juiz lá de plantão, se vai demorar muito a pegar esses papéis lá, dar uma olhadinha e tal, né? Demora muito, doutora Verônica?
2: Olha, tem alguns casos que
0: demora. Aqueles mais complicados, né? O que é um caso complicado nessa área, por exemplo? Desconfiar do laudo, por exemplo. Ah, esse laudo aqui, não sei não, manda refazer e tal. Tem muito disso?
2: Não, assim, na verdade, eu acho que é o sistema mesmo.
0: O sistema é que é lento mesmo, né?
2: Sim.
0: Pois é uma coisa que não dá para entender, né, Glenn? Porque é o seguinte, se é um caso que tem uma certa urgência, não precisava ser resolvido logo, né? Eu acho que, por exemplo, se no caso do Poder Judiciário, deveria haver, inclusive, juízes de plantão e tal, para sempre estar decidindo sobre esses casos, né, Glenn?
1: Engraçado, Caninho, você falando assim, a gente vê assim, existe a lei, existe o programa, existe a condição, a possibilidade, mas a burocratização é tão grande que a própria pessoa que necessita, que precisa, tá ali angustiada, ela se sente quase que impossível conseguir. Qual motivação que tem essa pessoa? Então, o que nós precisamos? É a desburocratização, acesso mais direto, se tem a lei, se tem o orçamento para aquela situação. Porque é descomplicar, se pode complicar. Então, assim, o sistema é complicado. Então, nós precisamos o quê? De um sistema que vai direto na necessidade das pessoas. Porque quem mantém o sistema são as pessoas. Quem mantém o sistema lá funcionando são os pais, a família, a população. E quando então, a população precisa, o sistema vem e trava.
0: Ou seja, esse sistema deveria funcionar em favor das pessoas, né?
1: Justamente.
0: Que é em função delas que esse sistema existe, né?
1: Você vê assim, muitas na internet hoje, nas redes sociais, muitas pessoas colocando, você que tem um filho autista, aquela coisa, aquela emoção. A pessoa pensa, poxa, agora chegou a vez do meu filho ter uma condição, é que melhorar. Aí quando você vai, a porta fechada, você precisa disso, precisa daquilo. Então, assim, a família já tá vivendo uma situação de difícil.
0: Angústia.
1: Vivendo um luto. Digamos, vivendo um luto, tem uma criança autista, tem um luto, às vezes tem pessoas que vivem a vida toda luta após o diagnóstico. Aquela pessoa precisa de resolver uma situação e vai com a expectativa tão grande, por isso que pessoas desistem, pessoas se frustram por causa dessa burocratização e essa dificuldade de conseguir. Sendo que

0: é um benefício, sendo que está aí para todo mundo. E a burocratização é tão grande que trava de forma que a pessoa não consegue e fica desanimada.
1: Pois é, aliás, no Brasil tem umas coisas interessantes, eu não consegui entender, eu ainda vou abrir minha cabeça e entender o que acontece nesse país. Por exemplo, a gente tem uma Constituição, né, considerada Constituição Cidadã, que é aquela de 1988, que tem um artigo lá, se não me engano, acho que é o 196, lá está escrito o seguinte, que saúde é um direito do cidadão e um dever do Estado. Aí você tem um problema de saúde, vai buscar lá a saúde pública para você ver a burocracia que é. Se você, se for um caso mais grave, se você não tiver dinheiro, você morre na fila. Então, por que coloca aí na Constituição? Educação do mesmo jeito, que educação é um direito das pessoas e um dever do Estado. Se você quiser, às vezes, uma escola decente pro seu filho, você tem que pagar. Então, no Brasil, é o seguinte, tudo a gente paga duas vezes. Eu não consigo entender esse negócio. A gente paga imposto para ter educação, para ter saúde. Quando você precisa, tem que pagar de novo. Aí o pessoal fica, e a carga tributária já é muito alta, o governo deveria ter recurso suficiente dos impostos que a gente paga para poder atender a população. Inclusive na saúde acontece uma outra vergonha no Brasil, que falam que saúde pública não funciona porque no setor público é muito burocrático e tal. Aí venderam a saúde no Brasil. Terceirizaram tudo. Hoje quem manda na saúde brasileira são as OSs, as organizações sociais. Aí vem com aquela hipocrisia e fala assim, organização social não tem fins lucrativos. Tá certo, esse é só um detalhe, tá lá no estatuto dessa organização social. Vai ver na prática lá quanto é que ganha um diretor, né? Quanto que a gente gasta com essas instituições para poder manter a saúde. E aliás, que dia que o povo brasileiro vai acordar para poder encontrar a resposta de que esse assunto não é muito interessante, que essa prática não é muito interessante. É uma hipocrisia sem tamanho. Mas fazer o quê, né? Lamentavelmente as pessoas, quando estão votando, essa cambada que está aí, né? Fazer o quê?
0: Interessante que tem a Secretaria, o Ministério da Saúde, a Secretaria da Saúde, toda prefeitura, isso, todo estado tem, e terceiriza para uma OS.
1: É.
0: A Secretaria de Saúde, o Comando da Saúde, é para quê que lá?
1: Isso é pra quê?
0: Então, não,
1: aqui em Anápolis, aqui em Anápolis, inclusive, já deu uma sugestão lá pro prefeito. Falei, prefeito, em vez de com esse negócio de ter que reservar uma estrutura aí pra Secretaria de Saúde, já que terceirizou tudo, toda a saúde de Anápolis mesmo, pede uma sala emprestada lá pra Funev e leva a Secretaria de Saúde pra lá, porque quem decide tudo aqui é a Funev hoje, entendeu? Então manda pra lá. É, e lamentavelmente aqui em Anápolis é outra vergonha também, entregar a rede pública de saúde para as tais organizações sociais e continua funcionando cada vez pior. Pega o dinheiro do povo e entrega esse dinheiro aí para umas 3, 4 organizações sociais. Não dá para entender, né? O povo precisa saber disso e durante um processo eleitoral precisa cobrar dos nossos representantes. Em caso de negativa, você vota contra também. O povo tem que aprender também, né? Porque tudo isso acontece, sabe por quê? Com o aval da nossa população, infelizmente. Isso é triste. Agora, doutora Verônica, a senhora tem sido procurada por muitas pessoas, porque as estatísticas que a gente tem, recentemente até comentei isso com o Gleima aqui, eu falava aqui no programa com a doutora Juliana, com a Juliana Francis, que é lá da Casa Joana, né? Ela me trouxe aqui uma estatística, eu fiquei assim até meio assustado. Ela dizendo que de cada 100 crianças nascidas no Brasil hoje, pelo menos 36 tem algum grau de autismo, né? E é um percentual que preocupa, porque a gente vai ter uma sociedade no futuro que teremos uma população considerável com pessoas assim. Não é preciso a gente preparar melhor a sociedade para poder conviver com essa população, que isso inegavelmente vai acontecer, doutora Verônica?
2: Sim, hoje muitas pessoas, tanto crianças, né, mães de crianças com autismo ou deficiência me procuram, como também adultos,
1: adultos é que foram...
2: Que descobrem, né, que tem esse laudo tardio e eles me procuram para saber quais são os direitos, o que ele pode fazer, o que ele pode ter de benefício, exatamente.
1: Ainda tem uma parte considerável dessa população que vive sem ter acesso a esses direitos, doutora Verônica?
2: Sim.
1: Tem, né?
2: Sim.
1: Tem muita gente que tá
2: precisando. Eu diria a maioria.
1: A maioria?
2: Né? A maioria hoje não tem acesso aos benefícios.
1: Agora, Glenn, por que a pessoa se comporta assim? Vou perguntar para você agora como pai de criança autista. Por que a pessoa só vai descobrir lá na fase adulta? Tem algum sintoma que de repente é essencial para que ele faça essa descoberta?
0: Em relação ao autista?
1: Isso,
0: Sim.
1: Porque a doutora Verônica está falando aqui que tem pessoas que já adultas é que vão perceber que tem algum grau de autismo e que vai buscar os seus direitos. É comum esse tipo de situação?
0: Hoje não. Hoje é mais fácil você perceber a criança.
1: Ainda criança, né?
0: Criança, hoje até com 6 meses, até 1 ano, a pessoa já consegue identificar. Por exemplo, vou dar um exemplo prático. Aqui na sua frente, eu. Uh-huh. Eu, até com 6 anos de idade. Eu não falava bem, falava assim pouco.
1: Ficava assim meio descoordenado.
0: Então, hoje, quando eu fui tratar o Davi,
1: você percebeu?
0: Eu fui no médico, nós levando ele em Goiânia, na clínica em Goiânia. Hoje ele tá com 10 anos, ele tá com 2 anos e meio. Era mais difícil ainda. No começo, assim, era mais. As informações eram poucas, muito desencontradas. Hoje já consegue mais rápido. Então, quando eu fui tratar lá, levar o Davi para tratar, o doutor olhou para minha pra esposa e falou assim: né, pai, vamos tratar você também? Eu falei assim: olha, é o meu filho.
1: Meu filho.
0: Então, Candinho, quer dizer o seguinte: tudo que o Davi passa hoje, eu me vejo quando eu era criança, essa situação. Aqui. Mas, você vê, naquela época a gente tratava, era com as terapias nossas, era trabalhando no Projeto Dom Bosco, na banda de música, tocava trompete na banda.
1: Era a terapia ocupacional daquela época.
0: Era
1: a terapia
0: ocupacional, era vara, era chinelada da mãe, do pai. Então, assim, a gente tinha. As nossas terapias eram diferentes. Era trabalhar na horta, plantava alface lá na horta, se fazendo as coisas. Então, era a nossa terapia. Mas, veja bem, agora eu vou te dar outro exemplo. Pessoas que mexem com galo, esses galos, galinhas, essas coisas, vão apurar a raça. Eles vão apurando a raça até chegar uma raça pura.
1: Mais pura, isso.
0: Então, assim, eu acredito que a questão do autismo está sendo isso.
1: É.
0: Hoje em dia tá aumentando, o grau aumentando, até agora se percebe com a criança de 6 meses que tem um grau de autismo.
1: Certo. Então, você entende que de repente isso pode, uma boa parte pode ser hereditário, então, Gleio?
0: Eu acredito que sim. Eu acredito que possa ser genético, hereditário.
1: Isso.
0: E outra coisa, Candinho, se a ciência tá tão avançada, por exemplo, na Covid, em menos de tempo recorde se descobriu uma vacina, entre aspas, né? Não sei se é verdade, para resolver o problema mundial da questão da pandemia, da Covid. Então, e a questão do autista? Isso é uma questão, uma pandemia mundial também.
1: Também.
0: Não é só no Brasil, não é só em Anápolis que tem autista. É no mundo todo.
1: A gente discute isso aqui porque está bem próximo de nós aqui, nós precisamos resolver essas questões, tá? Mas é no mundo inteiro.
0: Sim, é no mundo todo. Agora, se a medicina não tiver com a tecnologia que tem de buscar essa informação, esse estudo, essas pesquisar a fundo por que está acontecendo, se é na gestação, se tem alguma forma de frear isso, porque vai chegar um ponto, Candinho, nós estamos falando aqui de benefício, de louas, de aposentadoria, de situação. Vai chegar um ponto que cada uma pessoa, de duas pessoas, uma vai trabalhar para sustentar um
1: aposentado.
0: Uma pessoa que
1: porque não recebe condição, benefício.
0: Recebe benefício. Porque não é só o autista. Quantas outras situações que a pessoa tem direito? E cada dia surgem novas situações. O mundo está dividindo de mal a pior. Cada dia surge uma situação que encaixa no benefício e possa receber. Então, se o autista está uma crescente tão grande, por que o investimento é pequeno?
1: Pois é,
0: então,
1: tem que aumentar o investimento.
0: Eu acredito que a medicina, que o governo, os governantes têm que ter.
1: Aumentar o investimento em pesquisa, né?
0: Pesquisas.
1: Para poder.
0: E para ajudar, fazer estudos, deve ter estudos aí, para que possa resolver a situação que diminui essa crescente de autistas, nascidos autistas.
1: Aliás, você fala um negócio muito interessante, né, a respeito dessa situação no Brasil. Hoje eu conversava aqui há poucos dias com a professora Geli, que é diretora da Associação Pestalozzi, uma pessoa muito ligada a essa área também, e ela é uma pessoa da área de educação, portanto conhece muito sobre isso. Eu fico aqui imaginando, Guilherme, e falo sempre sobre isso aqui no programa, o tanto que algumas crianças sofreram no passado, e umas 2-3 gerações anteriores à nossa, né? E a nossa também já pegou uma parte disso, é o tanto que essas crianças às vezes foram cobradas sem ter uma condição para resposta. É porque esse menino meu vai para a escola, ele não aprende nada, volta cada vez pior. O comportamento desse menino, ele coloca fogo na classe e não quer estudar, não sei o quê. Quer dizer, ali gera um sintoma, gera um sinal de que essa criança era portadora de algum grau de autismo e que era incompreendida. Quer dizer, as ações dela, né, sempre eram criticadas, sempre eram combatidas, e às vezes os pais naquela época, né, infelizmente essa era a realidade, preferiam, né, dar uma surra, digamos assim, do que tentar dialogar e buscar, né, um diagnóstico para o seu filho. Muitas crianças sofreram nessa época, né, Gleimo? Incompreendidas,
0: não,
1: né?
0: Com certeza. E sem entender por quê. Às vezes a criança estava na sala de aula e não conseguia enxergar, ah, problema de. Não conseguia escrever, ah, problema de visão. É. Às vezes nem era.
1: Nem era.
0: Então, assim, hoje a tecnologia, o sistema, consegue identificar essa questão. Pode ser TDAH, imperativo. É. Tem várias comorbidades, não é só o autista. O autista, ele é autista, mas tem outras comorbidades que possa atrapalhar. Por exemplo, a poda neural. Então toda criança tem, mas a do autista é muito forte.
1: Pois é.
0: O Davi mesmo, eu já falei que o Davi, quando ele era novinho, ele falava inglês, cantava inglês, falava o alfabeto de trás pra frente, de frente pra trás.
1: Pois é.
0: Falou 9, 12 avos, a resposta de uma fração. Hoje ele não é alfabetizado, porque quando veio essa poda, foi muito forte.
1: Isso.
0: Hoje ele não é alfabetizado. Você vê, ele tá com 10 anos, vai pro quinto, vai sair do colegial, da escola pública, vai pro estadual.
1: Vai pro estadual.
0: E aí?
1: Não tá sabendo ainda o que precisa estar sabendo, né, Glib, né? E outra coisa, naquela época também, muitas crianças

0: E aí? Não tá sabendo ainda o que precisa tá sabendo, né, Gleb, né? E outra coisa, naquela época também, muitas crianças foram retiradas da escola devido a essa dificuldade no processo de aprendizagem, né? Fala, não vai aprender mesmo, então você vai fazer outra coisa que não precisa ir pra escola e tal, né? Muitas crianças acabaram sendo marginalizadas por isso, né, Gleb?
1: Ah, isso tem muito, Candinho, isso é verdade, muito, viu? Né? Muitas pessoas você vê assim que não tinha, não aprendia, muita evasão escolar, hoje não, hoje, por exemplo, o exemplo que eu tô falando, Davi, ele não pode ser reprovado, cada ano tá subindo.
0: Isso.
1: Eu acho que vai pro estadual, não é alfabetizado.
0: É.
1: Agora, naquela época, a primeira dificuldade já saía, já evadia da escola, ia fazer uma escola. Primeiro, nós estamos ali tentando. É, muitas dessas crianças vão só para socialização.
0: É.
1: Para manter aquela questão da socialização, o aprendizado, não está conseguindo ter o aprendizado.
0: Isso
1: que é o Davi, ele é medicado, ele tem as terapias. E quantas crianças não têm esse atendimento, esse tratamento? Então, por isso que a gente tem que ter esses benefícios do LOAS, para poder ajudar essas famílias. Porque, com certeza, essa família conseguindo esse benefício, Candinho, esse salário, com certeza aquela criança vai ter uma situação diferente da realidade hoje.
0: É, agora uma outra frente de atuação também que o pessoal deve ter, né, Guilherme? É essa questão do esclarecimento da sociedade desses problemas, mas a gente também melhorar a legislação, né? Em relação a essas pessoas com deficiência, especialmente aos autistas, né? Eu acho que a legislação brasileira ainda não contempla, né, de maneira adequada essas pessoas. Eu acho que é preciso também ter essa frente, essa disposição para poder fazer esse enfrentamento, né, Gleb?
1: Não, com certeza, isso aí é muito importante.
0: Isso é cobrado da classe política, né?
1: Justamente, igual eu tô te falando. É na política é que se resolve tudo isso. É em Brasília que vai resolver essas questões, as leis para que possa implantar nos municípios e no Brasil afora. Veja bem, por exemplo, na Europa, Candinho, tem um programa lá, tem até um vídeo, eu assisti ele, tem uma pizzaria, vou falar da pizzaria, tem uma pizzaria lá, um senhor, ele tem um filho com autismo, ele montou uma pizzaria lá na Europa. Assim, você precisa ver tanto que é interessante, só autista trabalha lá. Os autistas trabalhando, o som ambiente, não tão som, as cores, questão das cores, os copos, as taças, não é de vidro, é de plástico. Então, assim, você vê a quantidade de autistas que trabalham e desenvolvendo. É interessante, ele chega na mesa, entrega o negócio e vira as costas, o negócio. Hoje um garçom chega, conversa, aquela interage.
0: Ele chega, entrega ali, vira, e
1: volta. Então, assim, aí parece que é 40 e tantas pessoas trabalham nessa pizzaria.
0: Nessa pizzaria.
1: Então são 40 e tantas pessoas que não dependem do sistema.
0: É.
1: Agora o que a gente precisa? É políticas aonde essa questão do emprego para as crianças autistas, da de condições.
0: Ainda falta políticas de inclusão para essa população, Gleb?
1: Se falta para as pessoas anormais, imagina
0: para
1: essa
0: autistas,
1: questão,
0: né,
1: dos autistas e deficiência.
0: Que é uma outra barreira, então, que precisa ser enfrentada também, né? Porque é aquela velha história, o autista não é totalmente improdutivo. Você acabou de dar um exemplo de uma pizzaria lá na Itália, né? Não sei se na Itália, mas é num país da Europa lá e tal. Quer dizer, isso prova que eles podem participar, inclusive, mais ativamente desse processo de inclusão. Agora, faltam iniciativas também por parte do poder público, né, Gleb?
1: Com certeza. E eu penso o seguinte, Candinho, a questão do meu Davi. Eu prefiro que o sistema, que o Brasil, que o país consiga uma forma que ele possa desenvolver, do que colocar ele inválido. Eu prefiro que o sistema, que o Brasil consiga dar condições, medicação, terapias, que ele desenvolva e possa ter uma vida
0: mais normal, digamos assim.
1: Com as suas responsabilidades, independente, porque o maior medo de um pai e mãe de autista é o que será dos nossos filhos quando nós não estiver aqui. E se a gente não tiver essa situação, Candinho, se ele não conseguir essa independência, por exemplo, ele teve a independência, ele vai conseguir viver.
0: É.
1: Então, assim, a gente sofre menos. Eu vou dar um exemplo aqui de um amigo meu, não vou falar o nome dele.
0: Uhum.
1: Eu tive, uma época atrás, eu peguei e descobri que ele tinha um filho autista. Aí eu liguei pra ele, né? Falei, ô rapaz, fiquei sabendo que você tem uma criança autista, um filho. Ele falou, rapaz, ele falou, vereador tem, até me chama de vereador até hoje. Ele falou, tem, mas o meu, ele falou a idade dele, ele falou, ele não fala, ele não come, ele usa fralda até hoje, tinha, eu acho, então, que 11 anos.
0: Então deu suporte 3, então.
1: É. Aí pegou e falou pra mim assim, olha o que ele falou pra mim, Candinho. Falou assim, falou,

0: No dia que ele me chamar de pai, eu vou ser o cara mais realizado do mundo. O dia que ele pegar esse movimento, fazer o movimento com a comer,
1: com a própria mão e colocar a comida na boca,
0: aí eu posso
1: me dá por realizar.
0: Eu falo, ele falou assim, eu posso morrer feliz que você que vai sobreviver. É muito forte.
1: Ah, é muito forte.
0: É muito forte escutar isso de um pai.
1: Que essa que é a preocupação, deixar um filho autista no mundo aí para enfrentar esse mundão de tanto desafio que tem, sem esse suporte, sem esse apoio, né, Gleb?
0: Justamente. Então, assim, é o maior medo de um pai e mãe autista, é o que será dos nossos filhos quando não estiver aqui. Então, assim, isso é. Por isso que eu te falo, eu prefiro que o sistema, que o Brasil, que a saúde dê condições de desenvolvimento para aquela criança. Um criança autista é uma criança normal. É só o modo de ele ver o mundo. Então, se ele desenvolver, ele vai continuar a vida normal.
1: Não, e outra coisa que eu. Isso é um pensamento meu, sabe, Guilherme? Que eu acho o seguinte, sabe? Por que esse suporte, esse apoio tem que existir? Essa inclusão, por exemplo, de autistas em algumas atividades no mercado de trabalho. Porque a partir do instante em que ele. Lá no mundinho dele, ele vai perceber que não, eu tô sendo muito útil. Eu acho que isso para ele, para a vida dele, pro dia a dia, isso vai ser muito importante. Quando ele perceber que tá produzindo, que tá sendo útil para alguma coisa. Eu acho que lá no mundinho dele, Glib, ele vai perceber o tanto que isso é importante, né? Por isso que a gente precisa incentivar essas políticas assim, né?
0: Não, e tem muitas pessoas adultas aí, que é autista, trabalha, desenvolve. Eu vou. Você vai assim, lá no açaí, vou dar um exemplo do açaí. Se eu fui lá,
1: supermercado,
0: eu vi um caixa lá, um rapaz lá com um colar. E eu fiz questão de passar no caixa dele. Pra ver ele.
1: Ele trabalhando, você
0: totalmente, você vê a atenção, o jeito de passar as mercadorias, até o jeito de pegar da mercadoria é diferente, assim, a forma. Então eu fiquei olhando assim, observando assim, eu falei, gente, olha pra você ver. Vários lugares eu já vi pessoas trabalhando com o crachá, e tem muitos que não quer usar, não quer se expor. Mas o que a gente precisa, Candinha, é que possa ter desenvolvimento, que as pessoas consigam os seus direitos, e que a criança, quando autista criança, ele vai madurando, ele vai crescendo, ele vai amadurecendo, ele vai desenvolvendo, ele vai desenvolver um formato de vida que vai dar certo. Tem que dar certo.
1: Volta comigo aqui, PH, ao vivo, às 10 horas e 57 minutos agora. Essa entrevista aí nos foi concedida pelo Gleimo Martins, que é o presidente da Associação de Moradores lá da Alexandrina. Ele estava acompanhado pela doutora Verônica Vidal. Ela que é uma advogada especializada em direitos dos pessoas com deficiência, especialmente os autistas, né? Uma entrevista bastante esclarecedora que nos foi concedida aqui no Rádio Debate da Nova FM. Agora, PH, 10 horas e 58 minutos. Olha, mais uma vez quero te agradecer pela companhia e pela audiência. Estamos finalizando a edição desta quarta-feira do Rádio Debate. Está chegando aí meu amigo Roger Fernandes, é isso, PH? Meu amigo Roger Fernandes e a equipe Geração do Esporte com o Geração Esportiva. Todos os detalhes do que anda acontecendo no futebol pelo Brasil e pelo mundo em detalhes dentro de instantes no Geração Esportiva. Eu e meu amigo produtor desse programa, Paulo Henrique Mendes, do PH, estamos assumindo um compromisso com você de voltarmos amanhã a partir de 8 horas com a edição de quinta-feira do Rádio Debate. Espero poder continuar merecendo o prestígio da sua companhia e da sua audiência. Então, a todos vocês, mais uma vez, muito obrigado. Um bom dia, uma boa quarta-feira e até amanhã, se Deus quiser. E ele há sempre de querer. Detona aí, companheiro Roger Fernandes.
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Tudo em cima, tudo dentro. Hã? Tudo certinho. Hã? Vamos providenciar então, Paulinho. Não pode ficar assim, não. São 11:16 da Rádio Mix e também pela Rádio São Vicente.com.br e pelos nossos canais de interatividade. Dando

0: outros da Rádio Mix e também pela Rádio São Vicente.com.br e pelos nossos canais de interatividade, dando aqui presencialmente. Cris, seja bem-vinda, bom dia.
1: Muito obrigada, Roger, bom dia pra você, pro Gulão, pro senhor PH, mas antes eu quero desejar parabéns pra duas pessoas que eu gosto muito, né? Não é meu aniversário, todo mundo deve estar achando que é o meu, né? Não é o meu. Mas parabéns pro Candim, né? O Candim, nosso parceiro de todos os dias. Como é que é? 8:30, 3 pão?
0: É, ele só entra às 8:03.
1: 8:03.
0: E quando ele não tem os pães, chega atrasado aqui, ele entra empurrado no programa, aí o Márcio é que sofre. Era o Roberto, agora é o Márcio.
1: Mas parabéns pro Candim, né? Que Deus abençoe muito. Pro Dr. Ruiter, torcedor roxo da Anapolina, está até aqui hoje, né? Porém, ali na... só na resenha, pra não falar outra palavra, né?
0: O problema é que só tem resenha, né? Um churrasquinho, um bolinho, nada até agora.
1: E parabéns também, né, pro Marcelinho Santos.
0: São dois que você gosta e o Marcelinho Santos, né, que você não gosta.
1: Não, eu gosto do Marcelinho Santos também. Ah, tá. Parabéns pro Marcelinho Santos também. Que Deus possa estar abençoando a todos. Mas vamos falar do Anápolis, né? Bom dia a todos vocês também que já estão aí no YouTube, pelo Instagram, Rádios Net, Rádio Cerrado. Mas falando do Anápolis, Anápolis que tem um jogo, já começa a decisão amanhã. E torcedor, tem que ir, viu, torcedor, você tem que apoiar. Mas nós vamos falar como que foi o dia de treino de ontem do Anápolis, DM, viu? DM do Anápolis tá um pouquinho tenso. Mas nós vamos estar falando tudo agora.
0: Beleza, valeu, Cris. 11:09. 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
0: Marcos Vinícius Lopes, o Gulão, esse é bom. Seja bem-vindo, bom dia.
4: Bom dia, Roger. Seja bem-vindo também. Uma excelente quarta-feira para todos aí. Cris Matheus, PH. A todos ouvindo da 87.9, né? Os que estão no chat também. Um abraço ao Cândido Filho, doutor Ruiter Silva, ao Marcelo Silva também. Aniversariante do dia 20 de maio, né? E que o Galo faça uma boa apresentação amanhã e ganha o jogo. É importantíssimo fazer o resultado da primeira partida em casa. Isso aí é o que vai dizer o que que o Anápolis vai ter na outra partida contra o Rio Branco lá em Cariacica, né? Então o Anápolis tem sim que fazer o resultado amanhã em casa. De todo jeito, é vencer ou vencer.
0: Beleza, valeu, Gulão. São 11:10. 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Já indo lá no nosso queridíssimo chat com nossos parceiros, nossos companheiros, Nelo Júnior, né? Seja bem-vindo, né? Tivemos a presença aqui, o prazer de receber hoje o Rorival Rutz aqui, ficou uma boa parte da manhã conosco aqui na emissora. Grande beijo à minha irmã, né? A Rosimere Araújo aqui é minha irmã, é a Meire lá de BH, torcedora do Cruzeiro. O Clebson Alves, o Índio, seja bem-vindo também, bom dia. Da mesma forma, o Thales Henrique, doutor Hélio Machado, que bom. Muito obrigado pela participação conosco aqui na nossa programação. Jânio Teixeira tá ligado conosco, Rafael de França, grande beijo também, a Lindinha, né? Conosco. Ô, Paulinho, agora eu coloco os parabéns aí para os nossos aniversariantes.
5: Parabéns, meus parabéns pra você.
0: Assim como o Gulão e a Cris já falaram, que Deus abençoe, né? Tanto o Ruiter como o Candinho, né? É o Marcelo Santos pelo aniversário de hoje, que eles possam ser muito felizes ainda, que tenham muitos anos de vida, né? Eles possam estar sempre compartilhando conosco aqui a presença deles, o prazer da amizade, né? Que sejam muito felizes, né? E vamos fazer 800, né? Não sabe onde é que é hoje, né? A gente forçou a barra bem.
4: Não, mas você viu o que é que o Ruiter já escapuliu? Não, eu tô indo pra Goiânia agora. Eu falei, eu também vou. Eu me convidei pra ir com ele.
1: Não é possível que três aniversários.
0: Se eu for fazer alguma coisinha, eu vou convidar vocês.
4: Mas se for fazer, é assim?
0: É, de jeito.
4: Ah, não dou conta, não.

0: Tá difícil, viu,
1: Glão? Tá sem moral, hein, Glão?
2: Tô sem moral, tô.
0: Tá difícil, aí, viu?
2: É custoso.
0: Nós vamos ter que ficar só por conta do Paulinho hoje mesmo.
2: É, Paulinho, você vai cuidar de nós.
0: O Paulinho, quando fez aniversário tem uns dias pra trás, a gente tava tendo uma programação.
2: 18 de abril, Paulinho.
0: É, nós estávamos tendo a programação aqui, a transmissão do jogo. Ele esperou a gente ir embora.
2: Foi verdade, verdade.
0: Ele começou aqui o churrasco, era quase 11 horas da noite.
2: É. Esperou você ir embora, né?
0: Esperou a gente ir embora. Não, sabia, sabia.
2: Ah, Paulinho, surpresa, sabia. Você não sabe, Paulinho?
0: Não, ele sabia, ele sabia. Não, ele sabia sim.
2: Mas, Paulinho, você não me ligou que eu vim, eu moro aqui perto.
0: Não, eu moro mais próximo que você.
2: Você mora mais perto, aí não sei se foi convidado?
0: Eu, moço, eu tava aqui.
2: Ué, não foi convidado? Você
0: esperou eu ir embora. Você
1: tá sem moral, hein?
2: Não, acabou.
0: Aí no outro dia, fiz um churrasquinho ontem aqui pro meu aniversário.
1: Fica beleza. Chamando de meu amor de novo, vai, defende.
0: É isso que dá.
2: Ê, piada.
0: É isso que dá. Aham, sei.
2: Tá. Ê, Paulinho.
0: Seu Carlos Antônio tá conosco aqui também, seu Carlos, seja bem-vindo. Renato Uísque também. São 11 horas e 13 minutos. 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
1: 11:17, de volta aqui no nosso Geração Esportiva com a equipe Geração do Esporte. Só lembrando que amanhã a nossa jornada começa às 18 horas. O jogo do Anápolis é às 8 horas da noite contra o Rio Branco. É a primeira partida da final da Copa Centro-Oeste. E ele tá na área, Paulinho.
0: Ele já esteve lá. Ele conhece do assunto. Luiz Carlos Bernardino, o profeta.
1: É, abraçando também o Adriano Meira Moreira, chegou conosco aqui no nosso chat, 11:18. Luiz, seja bem-vindo, bom dia.
2: Bom dia, Roger, bom dia, Marcos Gulão, Cris Matheus, que eu tô com tanta raiva daquele Vantuí.
1: Aí você olhou pro Gulão, viu?
2: Aí eu olhei
3: pro raiva do Gulão. Estou parecendo com o Vantuí, né, Luiz?
2: E bom dia aos nossos ouvintes que estão aí ligados conosco, o PH também, tá? A todos aí.
1: Rapaz, na verdade, hoje, me foi chamada a atenção sobre alguma coisa, já que você confundiu o Vantuí com o Gulão, o Gulão com o Vantuí. Foi me chamada uma atenção de uma coisa, é que eu fui reparar mesmo. O Ornei, a cara do Vantuí. Eles parecem irmãos.
3: Agora que você tá olhando?
2: Igualzinho.
1: Parecem irmãos.
2: Igualzinho. Entendeu?
4: Agora que eu fiz as pazes com o Ornei, você me solta.
1: Igualzinho o Vantuí, rapaz. Parecem irmãos os dois. William Nogueira, seja bem-vindo também, meu dia, Roger, amigo da geração. Bora, Galão, ser campeão. 11:19, Cris, bora, Galão.
4: Bora falar do Anápolis, né? Decisão já começa amanhã, né? O Anápolis que tem um primeiro jogo aí muito importante pela frente. Ontem, Roger, vale reforçar, né? Chamar a torcida novamente. Ontem, alguns membros da torcida organizada do Anápolis estavam lá arrumando o bandeirão. Vai ter bandeirão, viu, gente? Estavam todos lá empenhados, arrumando, tentando chamar também a torcida. Fizeram alguns vídeos lá no CT, né? Então, parabenizar o pessoal que está à frente da torcida organizada. Eu sempre esqueço o nome do presidente, acho que é Pedro. Pedrão, acho que o pessoal chama ele de Pedrão.
1: Tem o Pedrão lá e tem o Luiz, né? O Luiz é o presidente lá.
4: Então, assim, parabenizá-los, né? Que estão aí fazendo de tudo pro torcedor ir para o estádio. Estão divulgando em rede social. Ontem estavam lá mexendo no bandeirão, arrumando, vendo, fazendo seus últimos ajustes, né? Então, a torcida mobilizada, torcida organizada mobilizada para esse jogo de amanhã, e é o que o Anápolis precisa amanhã realmente, é de apoio, é que o torcedor vá, apoie os 90 minutos, né, os 100 que seja, e que o Anápolis amanhã possa fazer um bom resultado para poder não ficar a decisão total mesmo lá em Vitória, no Espírito Santo. Luiz, eu apoio sua hashtag, tá? Vou começar a tirar a foto aqui e mostrar pro chefe, tá? Mas falando, vamos começar pelo DM do Anápolis. O DM do Anápolis ainda, né, Roger, teve alguns dias atrás, não tinha ninguém no DM, tava tudo tranquilo, mas agora o DM volta a preocupar novamente, né, já que no DM tá o lateral direito, Kaique, ele que já tem alguns dias que ele está no DM, o lateral esquerdo, Leonan. Ontem o Leonan não treinou também, juntamente com os outros atletas, né, então pode ser uma dúvida para esse próximo jogo de agora. O Rafael e o Helder também estão no DM, a dupla de zaga que geralmente estava entrando como titulares, né? E a boa notícia, gente, é que o Michels está no DM, porém já está fazendo a sua transição em campo. Ontem ele já estava lá mexendo, já estava correndo, já estava treinando junto com todo mundo. Então eu creio que o Michels daqui um dia está de volta, né? Mas novamente para esse jogo, o técnico Evaristo Pisa deve vir com alterações novamente, né? E vamos ver como que ele vai entrar, e na minha próxima volta nós vamos debater como será essa provável escalação do técnico Evaristo Pisa.
1: Beleza, valeu, Cris, para trazer mais sabor para o seu dia. 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É, só em relação à questão da lateral direita, tem o Rubinho, tem o Marcos, que tá aí, já tá treinando há um bocado de tempo também, né? Já passou pelo Anápolis aqui, na temporada pra trás aí, tá lá em treinamento, de repente um jogador que tá lá à disposição do treinador. E o Samuel Micho, daquilo que eu disse quando eu tava, voltei pra emissora, na chegada do Evaristo Pisa, né? Ele falou com o Samuel, né? A previsão de 3 meses, Samuel falou pra ele, falou, não, professor, daqui a 1 mês eu tô em campo.
4: E já tem quase 2 meses que o Samuel Micho já voltou a correr, então, tipo assim, vem...
1: Ele coloca ele aquele bracinho CT, preso.
4: Vai, né? Vai pro CT todos os dias.
1: Ele não faz o trabalho junto com os outros jogadores, mesmo porque ele não pode ir pro choque, mas ele fica lá correndo, mesmo
4: mas, com o bracinho. Mas ontem, naquele pré-aquecimento que eles fazem antes de fazer o coletivo, ele tava participando. E lembrando também, Roger, que hoje, né, o jogador... Cássio Gabriel, né? Já deve Sim. estar no CT hoje. Ontem o Anápolis já anunciou de forma oficial em suas redes sociais. Então hoje o Cássio já deve estar até aqui na cidade de Anápolis, né? Então provavelmente mais tarde nós vamos poder ver lá o Cássio. Hoje deve passar por alguns exames, que é o certo de fazer, Sim. né? Mas já tá por aí.
1: 11 horas e 23 minutos. Ô, William Nogueira, seja bem-vindo também. Legal ter você conosco também aqui participando da nossa programação. 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Aliás, eu fico sabendo que tem um 0800 lá hoje. Né? E falando disso, eu fui convidado também. Eu assim, eu insisti até pra pagar, mas falou, não, você pode ir lá experimentar o pimenta, como é que é o nome do negócio? 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
1: 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Eu falei, não, eu quero pagar. Não, mas você pode ir lá. Beleza, então, pra não ser mal educado, eu vou lá. Mas voltando a falar do Anápolis, Gulão e Luiz, né? O Anápolis se preparando, e a torcida tem que comparecer amanhã. Eu tenho dito o seguinte, é uma final de uma competição nacional, né? A torcida tem que comparecer, que se não comparecer para ajudar o time numa hora dessa, com os ingressos a metade do preço que é o normal, que normalmente são 80 e 40, tá cobrando 40 e 20, né? Teve uma promoção também, alguns já compraram o ingresso junto com o jogo passado, e se a torcida não comparecer hoje dessa feita também, aí vai ficar difícil, né? Mas é o Galo e Rio Branco amanhã.
3: É, Roger, a torcida tem, eu acho que está fazendo o papel, mesmo o Anápolis estando numa má fase, né? Eu falo má fase na Série C do brasileiro, e o torcedor não engole. Agora, para amanhã, a torcida tem que ir. Tomara que vá, e as 3.000 pessoas que você mesmo falou mais cedo aqui, que está confiante que vá, e para apoiar o time. É importantíssimo amanhã a vitória do Anápolis aqui no Jonas
1: Duarte. É questão de ser confiante ou não, é questão que o Vantuí disse ontem aqui, que se derem 3.000,

0: importantíssimo amanhã a vitória do Anápolis aqui no Jonas
1: Duarte. É questão de ser confiante ou não, é questão que o Vantuí disse ontem aqui que se derem 3 mil, ele atravessa o campo de gol a gol de joelhos.
0: Ô, Roger, você não vai deixar, que você sabe que ele não dá conta. Tem que falar a verdade.
1: Quer nem saber.
0: É a mesma coisa, por isso.
1: O irmão gêmeo dele ajuda o Ornei, vão levar o Ornei também.
0: Dá conta não, dá conta não.
1: E o Marizu vai estar lá ajudando.
0: Gente, tá certo que ele disse que emagreceu lá 20 quilos, igual ele tá falando pra todo mundo que emagreceu 20 quilos, mas que adianta emagrecer se não tem preparo físico? Eu conheço gente aí fininho que não tem preparo físico.
1: A ambulância vai estar lá, né? Vai estar lá
0: o Roger, você foi atleta, o Luiz foi atleta. Sou. Certo? Não, você não é mais não. Você já foi, já, sei que igual eu, já passamos a nossa fase. Já passou. O Luiz foi atleta muitos anos, o preparo físico manda muito, mesmo quando a pessoa está sedentária. O Vantuí todo sabe, ele não tem preparo físico pra isso. Eu acho que ele tá ficando doido. Tá ficando doido de fazer uma coisa dessa. Eu tiro por mim, que sou muito mais preparado que ele. E andando lá, correndo, eu vou. Mas de joelho eu não vou, não. Não dou conta porque que eu vou falar que vou.
2: Não, vou levar eu vou levar um pitbull pra correr atrás dele pra tu ver se ele não ocupa a cara.
0: Aí ele corre, mas de joelho não.
2: Rapaz.
0: É sério,
2: ele fica Roger inventando, querendo jogar pra galera. Para. Roger, ajuda
0: não
2: eu.
0: Não tem como transferir responsabilidade para o torcedor. O torcedor já vem falando e vem fazendo a parte dele. Está todos aí pedindo pix pra ajudar, pra colocar amanhã, pra fazer uma festa boa, pra tudo. Por quê? Tem que incentivar a equipe e a equipe tem que sair desse marasmo. A equipe tem que errar o mínimo possível. O principal amanhã é a vitória. Saiu daqui com a vitória pro próximo jogo, está sim com a mão na taça. É importantíssimo. O Anápolis não pode deixar escapulir. Eu falo muito, Roger, eu prefiro jogar a primeira partida em casa do que a primeira fora. Entendeu? O pessoal fala, mas você joga a decisão fora. E se você chegar lá? O Anápolis aconteceu isso com ele na Série D, você lembra? Ele foi lá pro Espírito Santo, tomou de 5 do Real Noroeste. Chegou aqui, deu conta de inverter? Deu conta.
1: E eu tenho essa mesma opinião sua, sempre coloquei isso aqui, né? Eu também sou daqueles que gosta de jogar primeiro em casa. E aí, Luiz?
2: É complicado, né? Mas amanhã. Amanhã eu tô na arquibancada, né? Graças a Deus.
0: Vai trabalhar não, Luiz?
2: Não.
0: Que
2: não,
0: isso, Luiz?
1: Amanhã você tá lá no gastrobar aguardando a gente,
2: amanhã,
1: não?
2: Mas amanhã eu tô de camisa, graças a Deus.
1: Mas você vai sair mais cedo, arquibancada, né?
2: No meio da arquibancada.
1: Acabou
2: lá.
1: Acabou o jogo, você vai pro gastrobar aguardar a gente.
2: No meio da arquibancada, lá torcendo, tá. Só falar aí pro pessoal da torcida aí que tá fazendo a arrecadação aí, manda o pix aí pra mim.
3: Eu tenho
2: um pix aí? Vou fazer meu pix aqui, vou ajudar também, né? Porque sou torcedor, graças a Deus, do Galão.
1: Vou mandar o meu também.
2: E vou aqui convoco a torcida, a todos. Série C é uma coisa, Copa Verde é outra.
1: Explica isso, por favor, Luiz, até que o Gulão falou, que o time tá numa má fase, né? Tá numa má fase na Série C, mas tá numa boa fase na Copa Centro-Oeste, até que chegou na final, né?
2: E outra coisa, é uma decisão, o ambiente é outro, certo? O ambiente é outro, estamos numa decisão, precisamos de vencer e vencer bem, porque a segunda partida é lá na casa deles, tá? Assim, o Rio Branco, eu e o Roger, a gente já conhece o Rio Branco, porque nós somos do Rio de Janeiro, o Rio Branco ali do Espírito Santo, já foi uma grande equipe, hoje não é todo aquele auge deles, né? Não é todo aquele auge deles, mas é uma equipe a ser respeitada, tá? Mas aqui no nosso terreiro, quem manda somos nós. É galo, tá? Temos que vencer e vencer bem aí, para que nós possamos. Então, convoco aqui a torcida aí, né? Pra que esteja amanhã lá, enchendo, fazendo uma grande festa. E o bandeirão, tô com saudade desse bandeirão, meu Dom. Aquela bandeira, quando ela, a primeira vez que eu vi ela sendo alvoroçada lá, aberta lá. Que tu é doido, deu fraudada lá. É lindo demais. É isso que nós temos que fazer. Exatamente. É isso que o Galo precisa. É isso que esses jogadores precisam.
1: Intimidar o time adversário. Intimidar,
2: nós precisamos disso. Nós não, muitas vezes a gente deixa só a expressão, só a bateria lá batendo e pouco, fica ali meio tímido e tal. Não, nós temos que arrochar e os caras sentir a pressão. É pressão.
1: O juiz tem que sentir pressão.
2: O juiz tem que sentir pressão, tudo isso. Então, juntando todos esses ingredientes, nós vamos fazer um caldeirão.
1: Verdade, juiz.
2: E o pau quebra. Aqui tem
0: amanhã tem VAR.
2: E amanhã tem VAR.
1: Amanhã tem VAR.
2: Amanhã o juiz não vai ficar metendo a mão, não, senão não vai apanhar.
0: Eu vi o lance. Ontem que eu fui ver aquele lance do Anápolis contra o Barra, que ele foi pênalti, não tem.

0: O cara levou a mão. Não foi a bola que bateu na mão, não. Ele levou propositalmente a mão.
1: Aquilo, você sabe o que é aquilo, né? Você sabe o que, é que aquele zagueiro fez, né? Ele fez o que? Uma manchete, que ele é jogador de vôlei. Tirou como se estivesse jogando vôlei.
0: Infelizmente.
1: Eu vi ontem que eu fui ver aquele lance.
0: Infelizmente, o posicionamento do juiz não permitiu que ele visse.
1: E o, né? Não, mas o juiz estava. O Roger, eu prestei atenção no lance. Aparece o árbitro lá. O árbitro viu porque não quis. Aparece o árbitro no lance.
2: Ele estava muito ele próximo.
1: Aparece no lance.
0: Tá é a posição que ele estava.
3: Isso,
0: né?
3: A posição que ele estava. Ele tinha que ter saído. Ele tinha que ter saído.
1: Você começou em segunda
3: centro, diagonal. Mais por cento, aí ele tinha vindo. Aí ele tinha visto. Ele tinha que ter saído da diagonal dele para dentro. Aí ele tinha visto o lance.
1: Luiz, mas foi visível demais, Luiz, aquele lance. Foi visível.
3: Mas infelizmente...
1: Ele pareceu que ele tava jogando. Ele pareceu que ele tava jogando vôlei.
3: É igual aquele lance que foi do Maradona.
4: Falou, meu filho.
0: Dá um bom dia aqui, Rubiano Cardoso. Você faz parte da nossa equipe.
5: Mas eu não estou aqui para interromper. Bom dia. Vinheta duplicada, hein? Gostei. Bom dia a todos.
0: É amanhã lá,
1: atleta Rubiano.
5: É nós.
1: Atleta, e eu sou atleta também, né, Rubinho?
5: Ainda chego lá.
1: Eu sou também, né?
5: Tá tudo bem com vocês?
2: Agora atleta.
3: Na benção.
5: Luiz, desculpa, prossiga.
3: Então, são essa situação que a gente vê. Então, amanhã somos nós. Tem que dar gente. A torcida, nesse momento, é importante. Esquece Campeonato Brasileiro. Amanhã esquece Campeonato Brasileiro de Série C. Esquece. Amanhã é pensar no Rio Branco. É outra competição, nessa competição nós estamos bem, vencemos um grande adversário que é o Vila Nova, tem que ser respeitado dentro do Oba.
0: Exatamente.
3: Independente de qualquer situação, nós vencemos uma equipe Série B, velho. Série B, com todos os seus titulares. Entendeu? Isso é pra ser aplaudido. Estamos numa final. Certo? E outra coisa, nós dependemos, galera, deixa eu falar pra vocês a situação hoje. Nós dependemos, o nosso ano financeiro depende dessa competição. Faz parte. Se nós perdemos essa grana desse título, cara, vai ficar complicado. Vocês estão vendo que a diretoria tá fazendo da tripa de corações. Já trouxe mais um jogador aí, tal, tá tentando. Estão fazendo as tripas de coração. Meu irmão, eu tenho visto muitas vezes, eu olho, vou dizer aqui para uma pessoa que eu tô mais perto, o do Kim. Cara, eu olho de vez em quando pro Kim, o Kim tá preocupado. O
0: Kim vai lá praticamente todo dia, é raro o dia que ele não vai lá.
3: Eu vejo meu chefe, que ele é meu secretário, de vez em quando tá falando com ele assim, ele tá pensando aqui o que, que ele vai fazer pra melhorar as coisas, pra trazer um jogador e tal. Ele fala assim, rapaz, a gente precisa fazer umas contratações e tal. Cara, então você vê a preocupação deles. Pautinazzi também é a mesma coisa, todos eles são assim. Então, galera, agora é a hora da resposta. Esquece campeonato, vamos lembrar de campeonato Série C? Depois do jogo. Aí sim, a gente tem que virar a chave, porque nós temos um jogo importante no domingo. E é um jogo chave. Tá? É um jogo chave.
0: É, e quando o Luiz Júnior mandou aqui, lá eles estão colocando ingresso lá R$10, só pra vocês terem uma ideia, né? O Paulinho, antes da Cris, o Alessandro mandou uma mensagem aí, né? Mandou pra você aí, né? Pra colocar no ar, dá uma olhada aí, por favor.
2: Roger, só divulgar a chave Pix, então, do pessoal que está fazendo a festa do Anápolis, né? É independente 1994 oficial @gmail.com. Então, repetindo, é o e-mail independente 1994 oficial @gmail.com. Então, estão com uma meta, né, de um valor aí para poder fazer essa festa de amanhã.
0: Beleza, né? Daqui a pouco a Cris repete, né? O Márcio Paz está conosco aqui também.

0: Goiânia, tá sempre ligado conosco aqui no nosso Geração Esportiva. O Sérgio de Lei também tá sempre ligado conosco. Chegou a mensagem aí, ô Paulinho, vamos lá.
1: Fala Paulinho, fala Roger Fernandes, Cristiano e Matheus, todos da Rádio Nova FM, os ouvintes, internautas. Olha só, o Luiz me incentivou, viu? Fala o Pix no ar aí que eu também vou fazer o meu, viu Luiz? Que eu quero ver aquele bandeirão hasteado, movendo, balançando o coração do torcedor tricolor.
0: Beleza, então Alessandro, repete aí o Pix aí por favor, Cris, Matheus.
2: Ai, Independente Oficial 1994 Oficial @gmail.com. Coloquei lá também no chat pro pessoal olhar também.
0: Beleza, então 11:36, Geração do Esporte, há 22 anos fabricando emoções.

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0: Era. 11:40, de volta aqui no nosso Geração Esportiva. Amanhã vamos estar juntos a partir das 18h no nosso show de bola Nova FM, né? Hashtag no mínimo 3.000 no estádio. Eu espero que dê mais, mas no mínimo 3.000, né? O Bantuí disse que vai pagar a promessa dele. Tem gente que fala que não.
2: Já apela aí, nunca, pra mim. Apela aí,
3: nunca pagou. Já tem três promessas aí que ele nunca pagou.
0: Alguém colocou isso aqui mesmo. Já tem três.
3: Não,
0: já
3: três. Ele três. Isso é. Vantuí é muito. Ó.
0: Só garganta, né?
3: Gogó.
0: É, ali tem muito. Né? A CB News aqui, o nosso Alessandro já fez o Pix. Lutemberg Matias, Jane Teixeira. Cristiano Matheus já fez o Pix também? Não, claro que não. É, claro que não. Gustavo BF. Ô Paulo de Paula, vamos combinar o seguinte, meu amigo. Se você, daquela forma, você mandar o dinheiro, eu não vou sortear os ingressos. Eu vou sortear o valor. Aí quem ganhar passa o Pix, eu passo o Pix pra pessoa, a pessoa vai lá e compra o ingresso. Porque esse negócio dá uma dor de cabeça. É difícil pra você comprar, isso tem que cair lá no CPF da pessoa. Aí a gente tá lá na jornada, fica o pessoal ligando, aí, que não caiu, vai cair, não vai, você tem que estar entrando em contato com o pessoal do Anápolis. Então, assim, se o pessoal topar e se o Paulo de Paula quiser, a gente faz isso, tá? Manda o dinheiro, o valor do ingresso, 40 e 20, né? No caso, R$20, lá na arquibancada descoberta. Manda, né? O valor seria uns R$100, a gente sorteia 5 pessoas e a gente envia o dinheiro para elas. Ela manda o Pix, a gente manda o dinheiro para elas, elas se viram lá para comprar o ingresso. Quer dizer, entra lá no ingresso SA ou deixa para comprar na hora, mas cada um compra o seu. Se vocês toparem assim, daqui para frente, quando tiver, a gente faz dessa forma. Não é má vontade, é porque toda vez dá problema pra gente, né? Porque a coisa não cai, o pessoal cobre com razão, né? A gente tá lá, tem que ficar correndo atrás de um, correndo atrás de outro. Ao mesmo tempo, o pessoal do Anápolis também já tá correndo atrás de outras coisas. Então, tá? Então, vocês toparem assim, né? O Sidilei tá aqui conosco. Deixa eu mandar um abraço pro Sidilei, tá? Meu Paulo de Paulo, se você topar fazer assim, tá? E se o pessoal que tiver no sorteio, como o Luiz Júnior, por exemplo, que adora um 0800, né? Toparem assim, a gente faz dessa forma, combinado? 11:43, volta ela, Cris Matheus.
4: Pessoal pedindo pra poder repetir ali o Pix, eu até tinha colocado ali, viu? É independente, deixa eu ver aí, Luiz, rapidamente. É independente 1994 oficial @gmail.com. Então, repetindo, independente 1994 oficial @gmail.com. Esse é o Pix pra poder ajudar aí na festa, né? Tricolor. Por favor, Luiz, se você quiser o meu também, eu te passo agora, tá? É meu número de telefone, 6291. Falando do Anápolis, Roger, na minha primeira participação, né, eu falei de algumas peças que estão, né, no DM, é o caso da dupla de zaga, o Rafael e o Helder, né? Então ele tem algumas peças ali para poder fazer o seu último treino hoje. Tem o Darlison, que entrou no último jogo, não entrou muito bem, logo, né, já substituiu o Darlison. Tem também o Mylon. Mylon é um zagueiro novo que chegou, tá treinando normalmente com o pessoal, treinou no time de baixo ontem. Tem o Cauã Martins também, que ele pode estar usando para poder fazer. Então, assim, mais que provavelmente ele deva repetir a última escalação, né? Mesmo com o Darlison tendo sido substituído ali, pode ser que ele entre ainda mantendo aquela mesma escalação que ele entrou, né? E ver o que vai acontecer a partir. Hoje eles vão fazer o último treino lá no CT. 15h30 vai acontecer o último treino, né? E o professor vai ver, mas eu te garanto uma coisa, Roger e torcedores. Todos os jogadores com quem eu venho falando, né? Vem principalmente o Rubinho, gente. Eu converso muito com o Rubinho. O Rubinho já vai pra sua terceira final, né? Já tá aí no clube já tem algum tempo. Então, todos estão confiantes, né? Diz que vão entrar, vão dar o sangue em campo mesmo pra poder tentar fazer esse resultado aqui, pra poder não ficar passando aquele aperto todo depois no final, né? Então, o Anápolis faz hoje seu último treino, essa provável escalação ele poderá repetir até mesmo a escalação do último jogo, entrando com o Fonseca, o Luiz Felipe, até mesmo que na entrevista ele disse que gostou muito, né, do futebol dos garotos que entraram, o Juninho, né, o Fernando Viana e também o Gustavo Henrique. Então assim, vamos ver como que vai acontecer, porque o Lagoa ontem também não treinou, né, o Lagoa ontem foi poupado, então o Lagoa não treinou ontem, mas hoje tem o último treino, então hoje nós vamos saber direitinho como que ele vai posicionar a equipe, se vai vir no 4-4-2, nós vamos ver como que ele vai posicionar a equipe para entrar nessa primeira final de amanhã.
0: Ô Cris, o pessoal tem falado muito aí sobre uma possibilidade de uma transferência do Juninho, tem algo oficial em relação a isso?
4: Não, oficial não, né, ontem eu até estava procurando algo, até mandei mensagem pro próprio jogador, né? Mas não tem nada oficial, ele também não me respondeu, viu, gente? Para poder falar, ah, respondeu, não, ele não me respondeu. Então saiu, né, uma informação que o Juninho estava indo para Croácia, né, jogar fora do país e tal, e que deixaria o Anápolis. Não tem nada oficial, o Anápolis não passou nada oficial. Se tiver alguma coisa, pode ser até com o empresário, mas enquanto não chega oficial, né, na nossa mão, não tem como a gente falar. Então, em relação ao Juninho, gente, até o momento são só especulação. É isso mesmo, né, a palavra?
0: É, exatamente. 11:46, Cerrado Eco e Barbante JK, fabricando produtos para que a dona de casa desenvolva verdadeiras obras de arte com tapetes lindos e maravilhosos. 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E aí, Luiz Gulão?
1: Ó, só pra avisar aí, já fiz meu Pix, hein? Tá? Já fiz meu Pix aí, graças a Deus aí. Não foi pra você, não.
0: Ah, não foi não?
1: Não, foi pra torcida.
0: Eu já ia conferir
1: aqui. Torcida lá, organizada. Ah, tá. Fiz meu Pix, graças a Deus. Ajudando o Galão. Tá?
0: O Alessandro também, eu já falei, já fez dele também, nome de Lucas Vinícius, parece, né, Alessandro? É isso aí.
1: Isso, tá bom? Então é isso aí, galera. É ajudar. Agora, Juninho, deixa eu bolar uma. Juninho, deixa eu bolar uma coisa pra você, parceiro. Cara, tu tá bem no Anápolis. Nem tudo na vida é dinheiro. Tu vai pra onde? Croácia. Parceiro, eu acho que. Rapaz, não dá não. Não dá, pai. Entendeu? Não dá. Croácia, foi. Quem joga na Croácia, pai? Certo? Fica quietinho aí, filhão. Fica quieto aqui, joga bem aqui. Arruma um contrato bom num clube aqui do Brasil. Meu irmão, esse negócio de ir pra fora. Quem quer saber o que é jogar fora? Só se você for acima da média. Ouve o que o Paquetá. Pega o testemunho do Paquetá. Pega o testemunho do Paquetá, tá? Isso é o testemunho do Paquetá, galera, é pra você, pra todo quanto é jogador pegar, ver o testemunho dele e botar na cabeça. Nem tudo na vida é dinheiro, certo? Você vai lá pra fora, tanto é aí, ó, Vinícius Júnior tá jogando num grande clube, mas é o quê? O cara é humilhado todo dia. E olha que ele é acima da média. Você acha que por que que Neymar voltou? Ele que não faz é falar. Você acha que esses jogadores que estão lá fora estão querendo voltar pro Brasil? É, claro. Complicado. Não é fácil, não. Você tem que matar um leão todo dia. E você tem que mostrar pros caras que você é acima da média. Porque os caras lá ficam te humilhando. Agora tu vai pra Croácia. Quem é futebol no Croácia, meu irmão? Me mostra aí, alguém sabe aqui da bancada, sabe falar um time da Croácia?
0: Nem sei. da Croácia eu conheço só a seleção, né? É. Mandar um abraço pro meu amigo Josenildo Rincon, grande Rincon, tá ligado conosco aqui também, CTC Contabilidade, Centro Técnico Contábil, tem 20 anos de experiência nas áreas contábil, fiscal e trabalhista, com princípios éticos e morais. 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Aliás, hoje o Wagner Almeida esteve aqui pela manhã. É, tava de camiseta. Camiseta, sim, camisa e coisa. Camiseta. É invertida, a parte da frente virada pra trás. Não sei se, aí ele chegou aqui, eu não sabia se ele tava andando de trás ou de frente, não entendi nada. Ele pegou a camisa ao contrário, andando na rua desse jeito.
1: Tá distorteado.
0: Tá difícil aqui a equipe.
1: Será que foi o empate São Paulo ontem que fez isso com ele? São Paulo tava ganhando até o final do jogo, empatou o jogo, né?
0: Qual é
1: o
0: resultado da sua que tomou do Fluminense aí no final de semana?
1: Né? Pode ter sido também, que São Paulo vem.
0: A camisa tava invertida, a parte da frente, tô pra trás, tava difícil.
1: Ei, Wagner Almeida, você está custoso. Questão do Juninho, Roger, eu acho que é bobeira sair mesmo, viu? Porque...
0: É bom só citar, tá, o Luiz e Gulão, isso não chegou no Anápolis, pelo menos não de forma oficial, são especulações aí, talvez uma conversa com um empresário lá, alguém falando, pro Anápolis até hoje, pela manhã, de forma oficial, não tinha chegado nada. Não,
1: inclusive, o próprio pessoal colocando ali, o Luiz mesmo colocando, né, que na época o primo do Paulinho falou que ele ia pro... cravou que ele ia pro Maringá e passou uns 30 dias, realmente ele foi, né? Então, pro Anápolis hoje é prejudicial pelo seguinte: o Anápolis todos sabem que não vem numa boa fase a equipe. E com essa dificuldade de ter jogadores para buscar e correr atrás, o que dá certo tem que ir até o final da competição. O Anápolis precisa muito dessa turma aí. Inclusive, Roger, o torcedor para amanhã e o Anápolis em si, nessa Copa Centro-Oeste amanhã, tem que ter o quê? Eles têm que colocar na cabeça que isso aí vai render dinheiro para eles, o Anápolis ganhando a Copa Centro-Oeste, vai render a terceira fase da Copa do Brasil o ano que vem. Já vai entrar praticamente com dinheiro garantido.
0: Fala o debate que a gente teve ali fora agora, o Gulão, por favor, aí com o Fernando Cunha.
1: Fernando Cunha.
0: Um abraço ao Fernandinho Cunha,
1: é, né? Isso. Tá aqui conosco também. Ex-presidente do Anápolis, ex-vereador, ex-presidente da Câmara, né? Ele colocou uma observação e realmente... Eu parei pra pensar, eu não tinha pensado nisso, né? Porque a gente briga muitas vezes pra ser campeão goiano. Campeão goiano hoje você tem uma quantia de dinheiro que é pouca, mas tem, e uma vaga na Copa do Brasil na primeira fase. O campeão da Copa Centro-Oeste, ele falou bem, ele falou que você tem o dinheiro, você disputa a Copa Verde, que nessa Copa Verde você pode agora, a partir do ano que vem, se você for campeão dessa Copa Verde, você pode ir por uma competição sul-americana e entra na terceira fase da Copa do Brasil. Então é importantíssimo esse título, no mínimo título da Centro-Oeste. No mínimo tem que ter, sim. E outra coisa, quem é o bicho papão da Copa Centro-Oeste? Sabe quem que é, né, seu Luiz?
0: Eu sei.
1: Paysandu.
0: Sim.
1: É o bicho papão.
0: Não,
1: é
0: da Copa Verde, né?
1: É, Copa Verde.
0: Ele é o bicho papão da Copa Verde.
1: É, mas ele disputou, né, com o Goiás, quando era a Copa
0: Verde. Não, pois é, eu tô falando, ele é o bicho papão da Copa Verde. Ele não disputa a Copa Centro-Oeste, ele disputa a Copa Norte.
1: Agora a Copa Norte. Então, o que que acontece? Se o Paysandu passar pelo Nacional, inclusive hoje ele joga hoje, né, Paysandu e Nacional lá, no campo do Paysandu, e também dois jogos.
0: Será que vai ser no Mangueirão, não? Ou vai ser naquele campo mesmo que ele jogou lá no...
1: Eu acho que é no Mangueirão. Eu acho que é. No Mangueirão, sim. Aí, só que, o Roger, acontece o quê? Então, eles estão colocando que até uma simulação, inclusive foi falado até pro pessoal da rádio lá do Pará, que na conversa deles, eles acham que o Anápolis, sim, pela partida que fez contra o Paysandu lá, que se não fosse o árbitro arbitrar lá, o Anápolis teria no mínimo um empate. E outra coisa, é para eles o favorito aí pra final da Copa Norte, juntando com a Centro-Oeste, que é a Copa Verde, seria o Anápolis e o Paysandu.
0: É, eu tenho uma colocação, uma pergunta a vocês dois daqui a pouco. 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O Luiz Júnior mandou aqui já a foto do ingresso dele, né? Ele já ganhou de alguém já, né, Paulinho? Tá? É, ele já ganhou de alguém. Alguém já presenteou o Luiz Júnior. Tem até sido o irmão dele, né? Tem até comprado os dois, o Silas, né? E deu um pra ele também. É, o Silas é irmão do Luiz Júnior, não é? O Silas Rodrigues? Irmão do Luiz Júnior Rodrigues? Né? De certo, alguém já comprou e deu o ingresso para ele. 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Ô Luiz, você foi jogador de futebol, né? Foi árbitro de futebol. O Gulão foi um exímio centroavante. Olha a situação, e aí é ser humano, gente. Nós estamos falando em ser humano, né? O pessoal tá escrevendo aí, hoje vai ser no Mangueirão, tá ali o Luiz Júnior, a 30 mil ingressos, Roger, vou ter que mandar o comprovante do pagamento também, mas arruma um que tá com o seu nome, né? Vai lá, entra lá e

0: ali o Luiz Júnior já 30 mil ingressos, Roger. Vou ter que mandar o comprovante do pagamento também. É, mas arruma um que tá com seu nome, né? Vai lá, entra lá e coloca lá. Flávio Lima tá conosco também.
1: Gente, a questão é o seguinte: amanhã, Copa Centro-Oeste, valendo tudo isso aí que o Gulão colocou, certo? E a diretoria não esconde com a Anápolis, tem as suas dificuldades financeiras. Aí domingo, o time vai a Santa Catarina enfrentar o Brusque, certo? E de lá já sai o Espírito Santo para fazer a partida final. A pergunta a vocês: como é que fica a cabeça do jogador que vai jogar contra o Brusque, sabendo que tem uma decisão, principalmente se o Anápolis vencer o jogo de amanhã e tiver com o pé na taça? Como é que fica a cabeça do jogador? Ele é ser humano, né? Na hora de uma dividida, será que ele consegue separar? Pensar, bom, eu tenho aqui porque quarta-feira eu tenho uma final. Será que ele consegue separar isso? É lógico, é um profissional, aquela conversa toda que a gente fala. Mas como é que fica a cabeça do jogador?
2: Roger, é o seguinte, vou falar o que o professor Moisés falava. Cada jogo é um jogo, tá? Cada jogo é um jogo. Se você entrou nos 11, meu irmão, é dividida. Se você não tem coragem de entrar para jogar, é melhor você nem entrar. A inventar uma contusão, inventar qualquer coisa e nem entrar. Porque são 11 guerreiros. É uma batalha. Certo? É uma batalha. Então o jogo de amanhã, ela é uma batalha. Eu venci essa batalha, eu já tenho que me preparar para a próxima batalha. Tá? Agora, primeiro você pensar no jogo de amanhã. Pum. Esquece o Brusque. Esquece. O problema dos jogadores nos times é que eles pensam o amanhã. Não. Eu tenho que pensar. Pra mim viver o amanhã, eu tenho que pensar o hoje. Eu tenho que viver o hoje. Se eu não viver o hoje, eu não vou viver nem o hoje, nem o amanhã. Então o que é que nós temos pra hoje? Hoje é se preparar psicologicamente, fisicamente, já tá preparado, tecnicamente, trabalhar para o jogo de amanhã. Terminou, o juiz apitou ali, terminou, aí sim, eu vou para descansada, aí eu viro a minha chave, aí eu já tenho que pensar no Brusque. Eu tenho que pensar no Brusque. Primeiro, descansar. Porque eu saio de uma batalha e eu já tenho que descansar para me pegar a batalha do Brusque. Certo? Agora, se você vai entrar em campo e você não vai botar o pezinho, você não vai dividir, você não vai fazer nada e só pensar na decisão, então nem viaja pra Santa Catarina. Fica em casa. Fica em casa. Tá? Porque o Galo é pra quem
1: acredita.
2: Certo? Tanto torcedor como jogador.
1: Um abraço, meu amigo, doutor Márcio Anderson. Boa tarde, Roger, amigos da mesa. Amanhã não tem outro lugar pro torcedor do Galo estar, senão Jonas Duarte. Você, torcedor do Galo, desmarquem todos os seus compromissos e foquem nessa decisão de amanhã. É isso aí, doutor Márcio Anderson, certinho. O Luiz Júnior mandou o comprovante de pagamento pra mim aqui.
2: Ah, mas eu vou falar uma
1: agora
2: coisa.
1: Agora, só que é o seguinte, o comprovante de pagamento tá aqui, ó. É para o Anápolis. Agora, quem mandou não tem o nome, não. Isso aqui tá parecendo coisa que foi feito no computador, viu, Paulinho? É aqui, aí, ó. Isso aqui não tá com cara de comprovante de banco, não. Tá, Gulão?
2: Ei, Luiz Júnior, eu vou te falar, hein. Não,
1: isso aqui foi montado.
2: Não, é outra coisa. O encontro amanhã é no Jones Duarte, antes, no Santa Cevada e depois do jogo.
1: É.
2: No Santa Cevada. Com aquele chope gelado e a gente nós comemorando.
3: Comemorar lá.
1: E eu vou estar lá.
2: Lá não tem 0800.
1: Ah, não?
2: Não.
1: Aí não faz parte do cardápio, não.
3: Luiz.
1: Luiz, só um pouquinho. O Hernani Vieira tá pegando o meu pé ali, tá falando que tá sem assunto, que eu já tô falando outro jogo. Não.
3: Ah, é? Não, mas a questão é muito simples. A questão do Anápolis, jogador, o Luiz foi bem, porque jogador não vai pensar em Brusque, nada, não. Jogador é etapa por etapa. Amanhã é Copa Centro-Oeste. Domingo, Campeonato Brasileiro da Série C. E na semana que vem.
1: Contra o Brusque?
3: Não.
1: Pensando em ganhar o título da Centro-Oeste?
3: Não, era descartar se o Anápolis tivesse feito pontos. Não é descartar, não. O Anápolis não tem condição de descartar ponto nenhum mais. Acabou. Pode até perder partidas para frente, pode, mas não é descartável. Não existe isso, não. Sabe por quê? Porque o Anápolis não está dando conta de recuperar. Você descarta ponto é quando você recupera.

0: Por exemplo, o Anápolis, que eu pensei? Em três partidas, eu ainda falei aqui, Barra, Brusque e Maranhão. O Anápolis teria que fazer no mínimo 7 pontos. Agora já vai dificultar, porque para ele fazer 7 pontos, ele tem que ganhar do Brusque lá. Então, Roger, quanto mais você pensa em descartar pontos, pior é para o Anápolis. O Anápolis falta 11 partidas e tem que ganhar na faixa de 5 partidas. Então é complicado, assim, não tem que descartar nada, nada. Por isso que eu tô falando, a etapa, cada etapa é uma. O Anápolis amanhã vai jogar e pensar na Centro-Oeste. Domingo joga com o Brusque pensando na Série C e melhorar a sua classificação na Série C. E na quarta que vem, que é a decisão, lá em Cariacica, Vitória, volta a pensar novamente na Copa Centro-Oeste. É isso que o treinador tem que falar e isso que tem que explicar jogador por jogador. Porque o jogador não vai deixar, às vezes, no domingo agora, de tirar o pé da jogada preocupado com a final. Não deixa, não. Eles vão chegar lá e partir pra cima no domingo e também no jogo de amanhã. E eles precisam desse resultado. Todos os dois resultados têm que ser positivos. O Anápolis já passou da hora de voltar a ter os resultados positivos. Ele queimou muito a pontuação dele. Entendeu? Então agora tem que ser recuperado.
1: 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Hoje, 4:30.
0: O Roger falou que é no 0800, Paulinho, então você vai.
1: É, hoje, 4:30, tem reunião lá no Santo Selado, viu, Paulinho?
0: Ô, Luiz.
1: Pensar do Rui e do Cantinho.
0: Luiz, você tá querendo fechar o Cevado? Que deixa ele vai fechar, e tudo 0800. Você tá querendo fechar, né? Nem abriu, já quer fechar.
1: Qual é o senhor? O Santo Cebado é pertão, seu senhor?
2: Lá tem. Lá já vou hoje.
0: O Luiz já falou aqui, não, seu Roger.
1: Pertence ao senhor.
2: Já vou organizar, já vou conversar
0: com o seu Roger.
2: O Major Ivo.
0: Ô, Luiz, repete pra ele aí.
2: Arrumar umas viaturas pra botar lá.
0: Pois é, mas fala pra ele aqui.
1: Vocês não querem que eu não vá lá, vocês falam que vocês não querem.
0: Luiz,
1: eu não vou.
0: Luiz, aqui, ó, ele perguntou se o Cevada pertence a mim. Fala pra ele.
2: Que você não vai, tu já vai mesmo de intrujão.
0: Luiz, fala pra ele que o Cevada pertence a seus clientes. Fala pra ele escutar aqui, que ele não escutou até agora.
2: Ah, ó, o Santo Cevada.
0: Quem manda não é os clientes.
2: São os clientes que mandam.
0: Escutou, seu Roger?
2: Ué.
0: Tá nervoso.
1: Aqui, ó.
2: O quê? Papel.
0: Aqui, conta ó, pra pagar.
1: Chega tá estufado aqui, ó.
2: Identidade, aqui, CPF. Aqui,
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1: 12 horas e 8 minutos, de volta aqui no nosso Geração Esportiva, com a equipe Geração do Esporte. Amanhã, a partir das 18 horas, você vai estar conosco no Show de Bola Nova FM. Mas vamos ter o Geração Esportiva aqui às 11 horas. É um beijo à minha irmã aqui, tá falando que o programa tá muito bom, ela tá gostando. Washington Rabelo, Washington. Legal, Washington. Passa por aqui, vem aqui visitar a gente também. Washington Rabelo tá aqui. Parabéns pelo programa. Eu agradeço vocês. O Luiz Júnior, 08 Centista. Já tá cobrando o Paulo de Paula ali a questão dos ingressos. O negócio que ele mandou aqui é aquele esquema que foi montado. Aquele ingresso que ele mandou, né? E aquele valor que ele mandou também que foi montado. O valor nem é aquele valor lá, o ingresso é 20,40. É que ele comprou o pacote, né? Que ele deve estar falando, né? Não, comprou não. Alguém, ele montou, mas montou o negócio até errado. Ô, Paulo de Paula, ajuda o Luiz Júnior, a gente precisa dele lá no estádio. Ô Cris, e aí, vamos lá, as informações do Anápolis, se der um tempinho, vamos falar aqui das duas seleções, seleção brasileira, que vai jogar a Copa do Mundo, e a seleção que jogou para a Libertadores.
2: Vamos falar um pouco da arbitragem também, porque nesse, né, Roger, nós vamos ter aí o VAR, né, vem o VAR aí nesse jogo, e vamos ter uma arbitragem do Mato Grosso do Sul, será o Paulo Henrique... Nossa, gente, eu não dou conta de falar isso.
1: Não, fala só o Paulo Henrique, tá bom.
2: Paulo Henrique, seu
1: Paulo Henrique é bom.
2: Leandro dos Santos Ruberto, Marcelo Grandão, Anderson Ribeiro Gonçalves, Jordana Pereira Batista, daqui, né? Vicente de Paulo da Silva Moraes. Daqui, né? E no VAR, nós vamos ter aí o Felipe Jorge Bennett. Ele que é do Rio de Janeiro. Então, nessa partida, nós vamos ter o VAR, a VAR 2, tudo isso para poder. A VAR 2, que vai ser o Rafael Martins Diniz. Então, nós vamos ter uma porcentagem de VAR grande nesse jogo, né? Para não ter erros. E vamos ver, porque o Anápolis ultimamente vem sendo prejudicado bastante em algumas partidas, justamente aí pela arbitragem. Mas nesse, né, arbitragem do Mato Grosso do Sul. Né, então vamos ver como que esse árbitro vai ser em campo, mas lembrando também que vai ter a presença do VAR, além do VAR, o analista de VAR e o AVAR 2, viu, Luiz?
1: 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São 12 horas e 10 minutos. 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Indiquei, ô Luiz.
3: Olha lá. O Thales lá falou que sexta-feira à noite eu fui no Santa Cevada e cerveja tava trincando, muito bom.
1: Lá é bom mesmo. Todo mundo tem ido lá, viu, Luiz?
3: Pela presença.
1: Você tava viajando, o pessoal tava falando, tem ido lá, tem gostado bastante. Então, um abraço ali ao Wilson Alves, também com a gente. Tá aqui. Eu também, às vezes que eu fui lá, gostei, fui muito bem atendido. O atendimento lá é de excelência, né? Os petiscos lá são deliciosos.
4: Mas você falou que o chope é ruim, Roger.
1: Eu não bebo. Chope.
4: Pois é, por isso você falou que o chope é ruim.
1: Mas o suco é bom. O suco é bom. Aquele sucão lá, bom demais. Lá tudo é bom. Principalmente na hora do pagamento, o atendimento na hora do pagamento é excepcional.
3: Rapaz, é
4: Luiz, você vai fechar.
1: O pagamento é rápido.
4: Luiz, você não vai durar muito tempo lá,
3: complicado.
4: Não. Tô com dó de senhor, viu?
3: Tá complicado.
4: Tô com dó de senhor.
1: Eu sou o Donato Santos Cevada?
4: Sou, é que eu sou o cliente.
1: Não, o senhor deve ser o gerente lá, né?
4: Eu sou, Luiz.
1: Você deve ser o gerente lá.
4: Fala mais uma vez pra ele, Luiz. Quem manda lá é os clientes. Fala pra ele escutar aqui, ele não escuta
1: eu
4: não.
1: Eu sou
4: Luiz.
1: Cliente, velho.
3: Tem qual? Ontem teve Libertadores?
1: Seleção jogou ontem. Seleção jogou ontem, né? Bateu o timaço do Bolívar ontem. Por 2-1. Foi 3-1, porque teve um lance lá que o VAR, né? Viu lá, não viu o pezinho lá parado na frente, tirou um gol legítimo nosso. 3-1, 2-1, fora o baile.
3: Tá, e o São Paulo?
1: Não, eu não falo de time pequeno. Pra time grande.
3: Não, porque eu quero saber, porque eu não tô.
4: Não, mas empatou, pra
3: tem um torcedor do São Paulo que até agora ele não
1: sumiu,
3: fala.
1: Sumiu. Ele chegou com a camisa hoje aqui virada, parte da frente pra trás. Ah, ele tava andando na rua de jeito.
4: Mas há uns dois meses atrás, há uns dois meses atrás, eles falavam assim, segue o líder. Parou. Por que, Luiz?
1: É, o Márcio Antes é um deles. Marcelo Silva.
4: Marcelo Silva, meu amigo. Um abraço.
1: Só teve lá ontem.
4: Tive lá ontem, Marcelo Silva.
3: Não, vocês ganharam, mas estão arriscados a ficar fora.
1: Mas ganhamos, rapaz, não quero nem saber, nós ganhamos.
4: E o Marcelo Silva, com certeza, logo, logo ele tá torcendo pro Fluminense. Vamos deixar? Não, né?
1: Não, deixei lá onde ele tá. Aliás, hoje, ô Luiz, hoje tem, ô Gulão, tem Flamengo hoje jogando, o Flamengo deve jogar com o time reserva. Independente, 21h30. Hoje, Flamengo é líder do grupo.
3: Só que tem um problema nesse jogo, tá? Nesse jogo, o adversário do Flamengo está cobrando antes do início da partida o WO.
1: O resultado do jogo passado.
3: Que até agora a Conmebol não deu veredito final.
1: E a Conmebol a gente sabe que ela gosta de passar pano nas coisas, né?
3: Isso. Então, o presidente do clube tá cobrando isso aí. Porque
1: ali não tem desculpa.
3: Ele tem que entrar sabendo o que ele vai fazer no jogo. Não, certo? Porque tá dependendo disso aí pra ele buscar a classificação dele.
1: Aquele lá não tem outra alternativa. O que aconteceu naquele jogo não tem outra alternativa.
3: Mas a Conmebol, eu vou falar uma coisa pra você, eles não querem que os times brasileiros sejam campeões de novo, porque virou hegemonia. Libertadores é brasileira. Acabou, eles podem inventar aí Cusco, inventaram outro time que eu não sei nem falar o nome. Estão inventando cada time pra botar no Libertadores, agora querem inventar de trazer time de fora, sem ser da América do Sul, pra jogar a Libertadores pra ver se para os brasileiros.
1: Isso já tá me causando uma preocupação, porque a Copa Verde, ela provavelmente a CBF já falou isso, e a Conmebol, né, através naturalmente da Conmebol, que deve ser criada uma competição sul-americana, uma outra competição sul-americana, e o ganhador da Copa Verde vai estar nessa competição. Tá quase certo isso, ou pelo menos a semana passada tava quase certo isso.
4: O Ronei falou isso aí, que tem grande chance sim do campeão
1: da Copa Verde
4: disputar a competição sul-americana no ano que vem.
1: É,
4: que
1: estão querendo

0: da Copa
1: da
0: Verde.
1: Copa Verde disputar a competição sul-americana no ano que vem.
0: É, estão querendo essa competição. Aí já me causa preocupação em relação ao Galo, né? Que é o Galo que vai disputar, lógico, né?
1: É. Tomara, né, Roger?
0: Vai.
1: A gente tem que preocupar, não. A gente tem que preocupar em encher o bolso de dinheiro, trazer bons jogadores.
0: Não, tem que
1: preocupar
0: na competição também, porque se ficarem roubando o Galo, eles não vão querer que o Galo seja campeão lá.
1: Não, mas lá vai ter VAR, pode ficar tranquilo.
0: Sei lá, viu? 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São 12:16. 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Ô Luiz, ontem nem você nem o Gulão tiveram no programa, né? A seleção brasileira foi convocada, né? Os três goleiros, a surpresa foi o Everton, né? Os dois goleiros lá que não estão atravessando bom momento, mas são os goleiros que vêm atuando pela seleção, o Ederson e o Alisson, e o Everton, né, foi convocado também para ser o terceiro goleiro, né? E aquela presença que estava todo mundo naquela expectativa se iria ou não, o Neymar. Eu lamentei, e aí não tô contra quem foi convocado, nada, eu apenas lamentei o João Pedro não ter ido, né? Porque tá vivendo um bom momento lá na Europa, seria importante para a seleção brasileira. Quando eu falo isso, não tô falando que seria no lugar do Neymar, no lugar de quem quer que seja, né? Mas estou lamentando o fato de não ter, que não coube o João Pedro nessa seleção, nessa convocação. Mas e os senhores, satisfeitos com a convocação da seleção?
2: Olha, olhando assim, num parâmetro, infelizmente ali o Estevão não pode porque tá machucado. Outro também, parece que o Rodrigo também, né?
1: Rodrigo tá machucado.
2: Não, Rodrigo também machucado. Então seriam duas presenças prováveis, se não tivesse machucado, os dois, certo? Aí quem sairia de todos ali? Quem sairia? Essa é a pergunta que a gente faz, tá? Segunda coisa, Neymar todo mundo sabe que é o ídolo, né? E é um cara respeitado mundialmente. O Neymar.
0: Tem a questão comercial também, né?
2: Isso,
0: que não pode ser descartada, né?
2: Tal, aquela coisa toda, tal, pá, bacana. Mas isso aí não vai pelo técnico, tá? O Ancelotti. O Ancelotti não tem esse negócio com ele. Ele tá bem, ele ligou pro Neymar. Tanto é que lá ele falou: eu liguei pro Neymar. E aí? Você tá motivado? Você tá motivado? Como é que você está? Ele ligou pro Santos, perguntou aos médicos, tal, como ele estava. Ele perguntou, com ele, o Ancelotti não tem esse negócio de chororô minha nega. Porque se a seleção não quiser, ele vai embora, meu irmão.
0: Eu não acredito nisso. Ele tá ganhando muito dinheiro aqui, vai jogar o dinheiro fora.
2: Certo.
0: Já tá até 2030, né?
2: 2030
0: então, já renovado.
2: O Neymar é aquele cara que todo mundo olha e sabe o que é que ele pode fazer. A competência, o Neymar com meia perna joga muito mais do que muitos jogadores que estão aí. Com meia perna.
0: E não pode ser pra 15 minutos, né, gente? Eu não concordo com isso, não. Você tá bem, entra pro jogo, se cansar, substitui.
2: Vambora! Certo? E ele tá motivado. O Neymar tá motivado. E ele motivado, ele preocupa os adversários.
0: Concordo com isso aí.
2: Ele preocupa os adversários. O cara tem que estar motivado. Eu tô motivado? Ponto. Beleza, vamos lá. Certo? Então é isso. Agora, uma outra, não só o menino João, que você falou que ficou fora, o João Pedro, mas também eu acharia que o Pedro deveria estar.
0: Sim, tem outro nome também.
2: Né?
0: E tem alguns jogadores aí, como o próprio lateral do Flamengo, por exemplo, que não tá bem, né? Mas foram convocados. E tem um problema também, já não é um problema para a seleção. O Danilo, do Botafogo, tá afastado do Botafogo. Problemas pessoais, ele não deve se. Talvez ele nem jogue mais pelo Botafogo.
2: Na realidade.
0: Problemas extra-campos, né?
2: Não, na realidade é o seguinte: existe uma negociação em andamento. Tá? Existe uma negociação em andamento. O Danilo.

0: ele está sendo preterido entre o Palmeiras e o Flamengo, um time de fora do país, do país. Que esse time pode até ter o Chelsea, certo? Então isso aí mexe com a cabeça do jogador.
1: É
0: igual aconteceu com o Barbosa. É a mesma coisa que aconteceu com o Barbosa. O Barbosa já estava acertado com o Palmeiras e estava jogando. Então, quer dizer, é uma situação. Então, do Danilo, não. O Danilo, ele tem uma negociação em andamento. Nas últimas horas pode se concretizar. Então o Botafogo preferiu afastar ele, porque senão ele faz o 13º jogo dele. Se ele fizer o 13º jogo dele, ele não pode jogar mais por
1: nenhum. Fora a convocação, na verdade, assim. Entendeu? A cabeça dele não tá boa, né?
0: Isso. Então aí são essas coisas. Era o 13º. A mesma coisa aconteceu com o Hulk.
1: Não, ele podia jogar o 12º. Se ele jogou o 12º, já era, né? Não é isso?
0: Acho que é o 12º. É igual a mesma coisa que aconteceu com o Hulk. O Hulk foi pro jogo, a camisa pronta, tudo. Recebeu o telefonema, ó.
1: Não joga.
0: Não joga. Então, acabou. É isso que tem que acontecer. E eu acho certo mesmo retirar, porque o cara já tá com a cabeça, né? Muitas vezes tá com a cabeça, a gente sabe da qualidade dele, sim, sabe da cabeça em outro clube, ou então se machuca, ou então acontece alguma coisa e perde uma negociação. E o Botafogo, infelizmente, tá por trancos e barrancos, precisando de dinheiro.
1: E outra coisa, Ogulão, até você falar sobre isso também, né? Ainda tem aquela questão que eu coloquei pro Anápolis, serve também para esses jogadores que foram convocados, né? Já aconteceu muito jogador ser convocado e no decorrer do caminho se machucar. O Neymar, por exemplo, hoje não vai pro jogo. Mas por quê? Porque ele sentiu no jogo passado, então não vai arriscar piorar a contusão dele,
0: só
1: né?
0: Só pra gente. Sim, ele, claro. Ele já tinha feito, é 13º mesmo. Ele já tinha feito o 12º jogo. E ele não poderia fazer o 13º jogo. Senão ele não poderia jogar, tá? Assim, é o 13º.
1: Então é isso aí. E aí, o Burão?
2: Questão do próprio Neymar é o seguinte: a FIFA, e eu escutei várias entrevistas e vários comunicadores falando sobre essa questão. Eles querem a Copa hoje. É mais financeiro, é mais atrativo, é tudo. Uma Copa do Mundo com Neymar, Messi e Cristiano Ronaldo, que querendo ou não, dos últimos anos pra cá, foram os três que mais cresceram.
1: Cristiano Ronaldo é, como é que fala, recordista em participações em Copa do Mundo, que é onde saiu a convocação da seleção portuguesa, é a 6ª. E quem pode alcançá-la é o Messi. E tem um outro jogador que me falha o nome agora, talvez o Luiz Júnior.
2: Inclusive o próprio Cristiano Ronaldo vai aos seus 41 anos, né? Vai jogar mais uma Copa. Então é o que eu tenho falado, eu acho que é mais marca. E outra coisa.
0: Né? O outro é o Lewandowski.
1: Eu não sei, tem mais um jogador.
0: É o
1: Messi e mais um outro jogador.
0: É o Messi e o Lewandowski.
2: O Messi é a 5ª Copa, né?
0: É, e o Lewandowski também, se não me falha a memória, o Lewandowski vai ser, se ele for convocado, vai ser a 5ª dele.
2: Então, a questão hoje, a questão do próprio Neymar. O Brasil, quando você pega de uns 10 anos pra cá, o Neymar começou a jogar praticamente no time titular do Santos em 2008 para 2009. Você entendeu?
1: É o Harry Kane, é isso aí. É o Harry Kane. Não, o Lewandowski eu não ouvi falar. É o Harry Kane e o Messi que podem alcançar.
0: O Lewandowski e o Harry Kane.
2: Aí a gente pega, o que que acontece?
1: Um abraço questão... ao Rodrigo lá, grande Rodrigo. Rodrigo, bem visitar a gente aqui, Rodrigo.
2: Isso. A questão do Neymar, o Brasil, por exemplo, não conseguiu revelar um jogador do nível do Neymar de 10 anos pra cá. Você pode puxar para você ver. E todos nós lembramos quando o Santos foi jogar pela Sul-Americana lá na Argentina, você viu. Tanto que o próprio Neymar foi idolatrado lá. Aqui no Brasil ele não era, mas lá ele foi. Então hoje, querendo ou não, para uma Copa do Mundo é referência. Mas eu não concordo, se ele não estiver bem, ele não poderia ser convocado. Agora ele tem que estar bem, tem que jogar e tem que ser o autêntico camisa 10. Todos falam, o camisa 10 é o xerifão do time.
1: É porque se for convocado tem que ser para jogar,
2: tem que ser para jogar, não adianta.
1: Vai ficar no banco, se precisar usar 15 minutos, não existe isso.
2: Aquele trem de colar, porque muitas vezes o treinador fala, por exemplo, o Tite. Não estou desfazendo do futebol do Dani Alves, quando foi convocado aos 40 anos. Nós tínhamos jogadores melhor do que ele, na posição dele.
1: Não é o caso do Neymar.
2: Não é o caso do Neymar. O Neymar hoje você não tem, por exemplo. O Neymar, se ele quiser jogar, ele joga e destrói os times. Joga e joga bem. Joga quando quer. Eu estava revendo os gols dele, que ele andou fazendo pelo Santos agora no Campeonato Brasileiro. Os gols que ele faz é diferenciado. Não adianta às vezes achar ruim. Às vezes um não é fã do futebol dele, o outro não é. Às vezes acha ele moleque dentro de campo, mas o que ele tem que produzir pro Brasil é dentro de campo. E se ele foi convocado, ele tem que mostrar tudo isso. Eu acho que ele vai mudar a conduta dele de outras Copas que ele jogou. Porque para mim, essa é a última Copa que ele vai jogar. Eu acho que é a última. Pra mim, com certeza, é a última Copa. Então, ele vai ter que fazer tudo. E outra coisa, esse ano, se for pela lógica, é o ano do Brasil ganhar a Copa do Mundo, né? Que o Brasil tava ganhando de 24 em 24 anos, né? 70, depois 94, aí ganhou 2002, agora nós estamos em 2026.
1: É, a lógica na teoria não é, mas futebol
0: tem que
1: jogar,
0: tem lógica, né? Muito.
2: Tem que jogar muito, muito, lógico, tem que jogar mais do que as outras Copas, não tem que jogar pouco, tem que jogar mais do
0: e
2: que
0: e outra
2: as
0: coisa, o Ancelotti levou só homens de confiança dele, que eu, pra mim, o lateral do Flamengo não deveria ter ido, mas ele é cara de confiança, ele levou o Danilo e levou o
1: Casemiro,
0: o Alexandre, certo? São homens de confiança.
1: É, o Casemiro também, da confiança
0: isso,
1: dele.
0: Isso, o Casemiro é da confiança dele, então ele levou só cara que já jogou com ele, que sabe do jeito que ele gosta e caras de confiança.
1: Vambora?
0: Vambora.
1: 12 horas e 26 minutos.
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1: Cris, começo por você.
4: Um abraço a todos que participaram conosco hoje e até amanhã, se Deus quiser.
1: Luiz.
0: Um abraço a todos da bancada, um abraço aos nossos ouvintes que estiveram conosco aí pelas redes sociais, tá? Um abraço a todos, boa tarde, que Deus abençoe, dê graça e sabedoria, fui.
1: Amém, e você, Gulão?
2: Um abraço a todos, um abraço ao Marcelo Silva, muito obrigado ontem, né, Marcelo Silva, pela presença, e um abraço a todos que participaram conosco no chat e aos três amigos nossos aniversariantes, né, o Rui Ter Silva, Cândido Filho e o Marcelo Santos.
1: Beleza, parabéns a todos eles, muito obrigado a vocês que participaram conosco, também aqui pelo nosso zap aqui, um beijo a Lindinho, um beijo a minha irmã, né, um abraço a todos. Paulinho, fica com Deus, né, uma boa tarde, que Deus nos abençoe, fui. É o Geraldão, né? É o Geraldo Florino, nosso almoço é da hora.
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2: Oi, tudo bem por aí? Aqui, Geraldo Fleury, já que estamos em tempo, como sempre digo, em tempo de nosso almoço é da hora, claro, na hora da gente se acertar com ela, que inclusive dá nome ao nosso encontro, a hora, 12:39, aqui na Nova FM. Conferindo, gente. 12:39 na Nova. Vamos que vamos por aqui. Chegamos e estamos em 20 de maio, dia 140 de 2026, que tem mais 225 dias pela frente.

0: E esta é a quarta-feira de número 20 deste ano, Lua, na fase nova. Os que nasceram hoje do signo de Touro. Outono é a estação do ano que estamos vivendo neste momento. Temos o céu, né? É aberto, né? É predominantemente ensolarado na tarde de quarta-feira, se apresentando com clima em elevação, 27 graus agora. Sensação térmica na nossa Nápoles é de 29 graus. Ora, meio-dia e 40, 20 minutos faltando, portanto, para uma da tarde. 20 de maio, dia da Ascensão do Senhor, dia de São Bernardino, dia do Comissário de Proteção da Infância e da Juventude, dia do Pedagogo, dia nacional do Técnico e Auxiliar de Enfermagem, dia mundial das abelhas, dia mundial da metrologia, dia da criação do Museu de Imagens do Inconsciente e também é o dia nacional do medicamento genérico. O surgimento de medicamento genérico foi um marco para a saúde no Brasil e alterou radicalmente o acesso da população a produtos inovadores, eficazes e preços mais acessíveis. Hoje, 90% das doenças conhecidas podem ser tratadas com genéricos, mas apenas um terço das prescrições médicas indicam estes produtos. Desenvolvidos pela primeira vez na década de 60 nos Estados Unidos, os genéricos foram regulamentados no Brasil em 1999 por meio da Lei dos Medicamentos Genéricos, que é a Lei número 9.787. Desde então, a indústria nacional investiu em profissionais, equipamentos e pesquisas para oferecer ao usuário alternativa segura, econômica e eficaz no tratamento de doenças. E doença é algo que o Cadeira Cativa das Quartas, o Lisier Borges, que você já acompanha na nossa transmissão pelo YouTube, em simultaneidade, claro, com as demais plataformas, Instagram, portalradios.com.br, também no aplicativo e no rádio, no FM, sobretudo, né? 87,9. E onde o Lisier já havia comentado algo muito interessante comigo, né? Sobre Mara Rosa, né, rapaz? Mara Rosa, na minha infância, era Paris dos meus sonhos. Pois tenho muitos parentes na cidade, né? Onde meu tio amado foi prefeito 3 vezes, minha tia Ana, né? Vereadora algumas vezes também, igual você, Lisier. E tia Ana era oficial vitalícia do cartório, faleceu há pouco tempo, com 86 anos, rapaz. E mãe do meu primo preferido, né? À época, o Lúcio. Lúcio, acho que ele é vice-prefeito de Mara Rosa nesse momento. É. Bom, em todas as férias que eu ia para Mara Rosa, né? E Lisier me disse aí do sucesso, né? Desse Lago Azul. Não conseguia lembrar de jeito nenhum. Me lembro que tinha um córrego muito bom indo para Maralina, nessa região de muita exploração de garimpo, né? Coisa da bom. Eu não me lembro, mas depois descobri o porquê, viu, Lisier? O referido Lago Azul é, na verdade, uma antiga mina de ouro que foi inundada na década de 80, né? Ao atingir ali um lençol freático e nessa época, não, eu não ia mais a Mara Rosa, né? Entrei no rádio, menino com 12 anos, em 1979, e parei de lá, nunca mais. Aliás, fui uma vez numa campanha política de um primo, a pedido da esposa dele, fui lá, fiz uns comícios lá, uns 2 dias, e morava em Brasília. Foi tipo um passeio, né? Mas não me lembro desse Lago Azul. Mas famoso, né? Aí vi, muito bonito, por sinal, famoso pelas águas cristalinas, profundidade de até 70 metros. O acesso ao local atualmente encontra-se fechado para visitação e mergulho por razões de segurança e preservação. Inclusive, na decisão liminar que eu tive acesso, né, proferida em 7 de abril de 2025, o juizado deferiu tutela de urgência antecipada, impondo aos requeridos obrigações de não fazer, no caso, proibição de atividades turísticas, de lazer, mergulho e expedições no Lago Azul. E de fazer também, né? Todas essas obrigações sob pena de multa diária de 50 mil reais, o que é pesado, 50 mil reais. Meio-dia 43, 17 minutos, portanto, para uma da tarde. Mergulha fundo na política, o Lisier Borges, que sabe que não é mar de rosas, é mais de Mara Rosa, falará em um grande mergulho aquática. E na quarta, a pauta em que o Lisier comentou e despertou em mim curiosidade, né? Onde na cidade do norte de Goiás tem o Lago Azul, como eu já disse, né? 70 metros de profundidade ele consegue atingir, hein? A fundo pra caramba. Vamos fundo então no nosso Almoço é da Hora de 20 de abril, que é hoje, Dia Nacional do Medicamento Genérico, pois o pré-candidato a deputado estadual, Lisier Borges, sabe profundamente o quão tal indústria, né? Já fez a Nápoles mergulhar no progresso e de braçadas, né? A aqui. Agora que são 12 horas, né? No nosso profundo canal também, pelo YouTube, 12 horas 45 minutos, 15 minutos faltando para uma. Então, Lizê, não falta mais nada para dizer que você novamente é muito bem-vindo e muito boa tarde, grande Lizê Borges.
1: Boa tarde, Geraldo. Boa tarde a todos aqueles que nos acompanham pelo YouTube, pelo Instagram.
0: Isso.
1: É isso. E pela rádio nova.
0: É, você agora me lembrou um locutor que tá.
1: É um prazer.
0: Anapolino
1: estar aqui novamente falando com você sobre as coisas de Anápolis e região também, né?
0: É verdade. Agora, eu falando aí, eu tava ouvindo há pouco a propaganda do Antônio Gomide e o locutor assim, em dúvida, né? Ele fez tudo pelo esporte, você fez agora. Pô, o cara tem que ter certeza, né? Ele fez tudo pelo esporte, coisa e tal. Mas, às vezes, a interpretação faz toda a diferença, né, Eliseu?
1: Sim, sem dúvida, né? É tudo, a leitura, se você não usar a entonação correta, muitas vezes dá problema de interpretação também, pontuação, vírgula, né? Existem até algumas questões na nossa escrita aí que faz uma digamos, um desiderato, né? Sobre a vírgula, né? Então, muda totalmente a interpretação. Então, a tonalidade, o tom de voz também, né? Também causa esse espectro aí, ou seja, se não impõe a certeza, né? É porque ele deixou bem claro que tem dúvida do que está alegando. Então, sinceramente, nisso aí tem que ter muita cautela.
0: Que substantivo, né, masculino bonito você usou agora aí, hein, Lizê? Desiderato, rapaz. Tinha tempo que eu não ouvia desiderato. É, conversar com gente culta é outra coisa. Aliás, me lembrei até de uma música com Cid Moreira. Eu tenho até medo de rodar aqui, de repente dá um problema aí. Você lembra dessa música? Foi muito sucesso nos anos 70. Você falando de voz e entonação, Cid.
1: Ah, sim, não é música. Ele fazia um desiderato.
0: Não, mas
1: ele ia contando, né?
0: Não, é um poema.
1: Né?
0: É um poema.
1: Ele ia declamando um poema.
0: Aquilo ali, salvo engano, foi do século XV, né? No norte da Itália. Parece um monge franciscano achou esse escrito, né? Eu acho que também tem um tanto de quanto de marketing aí da Igreja Católica, mas é uma coisa muito linda aquilo, né? Ele fala, siga tranquilamente entre a inquietude e a pressa. Mas tem uma parte musicada. Você é filho do universo, irmão das estrelas, e você merece. Linda essa música.
1: É um refrão, realmente.
0: E você falou essa palavra tão bonita, e eu fico vendo, Lizê, às vezes eu acompanho ali as sessões da Câmara, e vejo, nossa, como, né, falta cultura em muitos vereadores, né, Lizê? Acho que deveria ter um preparo, cara. Tem certos ali que eu vou te falar, não vou citar nome de ninguém para não constranger, mas é incrível.
1: Mas não é só ali, não. Um dia eu estava na Câmara também, e aí um vereador me acusou de negligência.
0: Negligência?
1: Né? Não, negligência, né? De não estar participando das coisas, né?
0: Omisso.
1: É, e aí eu usei um termo que eu vi que os próprios repórteres depois foram consultados do que se tratava, né? Eu falei, olha, você pode me... Eu expliquei a situação como ela tinha ocorrido, né? Eu falei, você pode me acusar de qualquer coisa aí que seja verdade, mas de desídia jamais. Aí, acho que ficou todo mundo, né, assim, meio constrangido ali, eu vi os repórteres foram lá e tal, e falou, poxa vida, o cara aí foi longe também, né? Mas desídia...
0: Que é a mesma coisa de negligência, né?
1: Desídia é mais ou menos, né?
0: Falta de interesse,
1: exatamente, é por aí. Então, isso é usado muito em termos contratuais, né? Quando você vai contratar um empreiteiro, alguma coisa assim, eventualmente se usa esse termo, né? Então, aí para mim isso aí é bem familiar.
0: Eu sempre fui muito crítico, quer dizer, eu aprendi a ler com a minha tia, Maria do Rosário, Mariquinha, professora, inclusive já está aposentada há muito tempo, e eu aprendi a ler e escrever com 3 anos, né? E ali, o que que acontece? E sempre gostei muito de ler, né? Sempre gostei demais mesmo. E aí, o que que acontece? Eu me lembro que 13 anos, rapaz, eu tava na rádio Difusora de César, aí faltou o repórter, foi uma das minhas primeiras experiências com microfone, e na época era uma coisa de louco, né? Aí tá. E com 13 anos fui designado lá para cobrir justamente, engraçado, Lizê, não sei se aqui em Anápolis era assim, mas em sede as sessões da Câmara só acontecia à noite, depois das 7 da noite.
1: Aqui também foi assim. Aqui foi assim, eu me lembro que eu muito garoto, fui na sessão da Câmara, ali era no CRA.
0: No CRA.
1: Não era bem no, é no CRA.
0: Na Praça Bom Jesus.
1: No imóvel do CRA, no imóvel do CRA, mas é ali onde tem aquelas lojas.
0: Então, é na Praça Bom Jesus,
1: é,
0: né? Na,
1: é, próximo à Praça do Bom Jesus, ali na Barão mesmo, não é virado pra Praça Bom Jesus.
0: Ah, sei, sei.
1: Mas ali tem aqueles, uns sobradinhos ali, depois virou a administração do próprio CRA. Mas ali, a parte superior daqueles comércios, né, que ainda existe ali, tinha um pessoal de Ortemac, que consertava a máquina de escrever, né, esse negócio que hoje já
0: obsoleto.
1: Só existe, né, agora é
0: colecionador,
1: museu,
0: mesmo,
1: né, colecionador e etc. Então era ali, eu fui lá, tinha um parente, um tio de um amigo meu que era vereador,
0: não
1: passou.
0: Seu pai não era não, vereador?
1: Não, eu era garoto, era menino de 11 anos, 12 anos, era por ali, 13 anos, sei lá, era por ali nos anos 70, era ali onde acontecia as sessões da Câmara. E depois mudou, se não me engano, ali pro fórum, né? E, enfim, né, teve muitas mudanças assim, mas voltando à questão de glossário.
0: Você não disse que era noite.
1: Era noite. Era noite. Lá nessa época era noite. Então vamos concluir esse assunto.
0: Sim.
1: E aí depois, quando eu assumi como vereador, as sessões eram na parte da tarde. Ah. Né? Fui eu, iniciativa minha própria, né? Obviamente com anuência de todos os demais vereadores, depois que a gente lançou isso aí na pauta, eu era presidente à época, nós alteramos para o período matutino. Né? E aí prevaleceu, né? Houve muita, eu achei a incoerência, né, de alguns vereadores que eles não podiam permanecer, não estavam aceitando o horário. A ideia era colocar às 9 horas. Tinha um que não podia porque era questão de medicina.
0: E foi outro, a ideia que prevaleceu, né?
1: Sim, no momento aí era 9 horas ou 10 horas e ficou aquele negócio, aí eu bati o martelo, falei, então vou ficar 9:30. Aí, meio termo, né, para não desagradar totalmente todo mundo, né? Enfim, nós colocamos ela para 9:30 e tá prevalecendo até hoje. Até hoje é 9:30. Teve um período lá que alguns quiseram modificar isso aí novamente, mas é uma coisa que é muito bom para todos, né? Amanhã ela é
0: bem... Os nervos estão mais acalminhos,
1: sim,
0: né?
1: Sim, tem tudo isso, tem essa questão fisiológica aí também, mas tem uma outra questão também, né? Até para essas pessoas que não queriam que alterasse para a parte da manhã, é mais prático, Geraldo, porque amanhã ela se conclui ao meio-dia.
0: É verdade,
1: né? Ao meio-dia. Aí é horário de almoço, né? E enfim, a coisa fecha ali. A parte da tarde, muitas vezes, ela prorroga, né? Se você tiver que por exemplo, se você tem uma atividade particular, ou mesmo política, ou mesmo de vereador, você não tem que encerrar meio-dia e falar, puxa vida, agora não dá para visitar, não dá para ver aquilo ali, que é horário de almoço, né? A parte da tarde, não, ela se prolonga, você vai até 6 horas, né? O expediente termina, você vai às 7, 8, aí você vai, entendeu? É um período mais dilatado, mais tranquilo, mais fácil de você fazer as coisas, realizar tudo que você tem que realizar na parte da tarde. Amanhã é bem limitada, né? Então, termina ao meio-dia, enfim, é assim. Mas falando ainda, voltando aí a questão de glossário, então ficou bem claro aí, foi esse vereador, esse ex-vereador aqui, o ex-presidente da Câmara, que alterou o horário e é o que prevalece até hoje. Depois eu não sei quando é que ele mudou para a parte da tarde, né? Não fazia parte, né? Mas nessa ocasião nós tínhamos até, a ideia surgiu no momento em que o prefeito solicitou a presença dos vereadores para ajudar numa demanda no TJ lá em Goiânia, para a questão da TCA, que estava naquela pendenga, né? Que a TCA tinha direito de continuar, um contrato já tinha sido feito, enfim, uma série de coisas assim. Aí nós fomos lá para bater o martelo, né? Para forçar a barra, para mostrar que a população de Anápolis queria resolver o problema do transporte coletivo aqui. Ele pediu a nossa participação, eu sugeri e a ideia foi acatada naquele momento por todos, né? E aí, em consequência disso, eu coloquei isso na pauta, né? A mudança do horário e prevaleceu. Tá vindo até hoje.
0: Legal, você falando e eu voltando àquela história que eu tava contando da sessão noturna em séries, né? Faltou o repórter, aí me pediram para ir, né? Fazer a cobertura, tava querendo uma das primeiras experiências com o microfone. E chegou um determinado momento lá, rapaz, uma discussão danada, uma briga, eu acho que eram oito vereadores. E era o Mésio, era

0: oito vereadores. E era Nemésio, era inclusive compadre do meu pai, né? Coisa e tal. E aí começou uma briga, sei que lá, tá. Aí sei que eu passei o microfone segurando, passava pra um, passava pra outro, acompanhando de perto a briga mesmo, né? Foi uma briga. Aí ele pegou e falou que pra mim, que eu não queria que eu colocasse o microfone, né? Pra ouvi-lo, né? Não, não quero que ninguém fique ouvindo na rádio, não sei o quê, papapá. Eu acho isso inadmitível. Aí eu peguei, eu admisso, vereador. Eu admisso. Agora você vê, né? O cara tem que ter, né? O cara tomou uma lição de um menino de 13 anos, né, cara?
1: Mas interessante, nessa época aí já era transmitido pela rádio?
0: Sim.
1: É, bacana.
0: 79, 80. E era à noite.
1: Eu não sei quando começou as transmissões aqui, não. Você tem ideia?
0: Aqui em Anápolis, eu te digo, olha, 2005, por aí. Eu lembro que eles tentaram na Rádio São Francisco, à época eu estava ligado na Rádio São Francisco, e acabaram fechando com a Manchester mesmo, né? E continua lá até hoje, né?
1: Sim, aí você falando de rádio, nessa ocasião ainda teve um problema interessante. Fui conversar com o Mário, na época era o...
0: Mário Alves?
1: Mário Alves, que é meu amigo lá de longa data. E na hora ele rechaçou terminantemente. Falou, não.
0: Ó, não tem interesse?
1: Tá encerrado nosso contrato, dessa forma não vai... Foi calma, rapaz, deixa eu te falar aqui o que é que nós vamos fazer. A sugestão é boa pra você. Presta atenção, vamos concluir. Concluir o assunto. E aí sugeri a ele que fizesse intervenções pontuais, né, durante a sessão da Câmara e transmitisse ela no horário padrão, que era o horário da normal, né, na íntegra, né, em gravação, né, e aí, mas na hora ele não concordou, não gostou, ficou nervoso com a situação, né. Eu falei, bom, é essa a proposta, se você quiser fazer algumas, pode ser interessante, né, você fazer algumas intervenções pontuais durante e à tarde você transmite ela. Quem quer? No dia seguinte. Ele totalmente de opinião.

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Mas aqui, esse ninja tá andando, você sabe onde é Marcelo Lins?

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Mas a Pfizer, o Moderna, o Pfizer, se passou no tempo. Pois é,

gente vem trazer benefícios para a população de uma maneira geral, que realmente seja que as pessoas estejam correndo isso mesmo, esse medicamento pode trazer tranquilidade ou até mesmo uma cura, é importante. Muitas vezes aquela pública não pode se passar efetiva do governo, não facilitação disso aí para chegar até o consumidor final. Caso contrário, aquela patente muitas vezes é necessária. Não foi o caso que citamos aqui no início, porque o medicamento para controle do HIV. Se for mais

assim complicada. E eu vi dessa decisão dela assim, vem muitos anos.

parecem ser neos convencidos a fome chegar na de um produto.

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Justa. E a presidência do Marcelo Nascimento Seixas, em seu local.

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de demora, plataformas digitais serão responsabilizadas por exemplo por publicar fraudes, tentativas de golpe e violência contra mulheres e meninas. A medida regulamenta o marco civil na internet. Os anúncios foram feitos no dia que marca os 100 dias do Pacto Nacional Brasil contra o Feminicídio, firmado entre os três poderes, executivo, judiciário e legislativo. O presidente Lula destacou os avanços que o governo tem feito para combater a violência.
sociedade.

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sim. O CSF determina a envio de ofício à ordem dos advogados do Brasil para se sobressar se eventual adoção de medidas cabíveis, mesmo das falhas identificadas na descontas, com isso, o número de ordens indefensivas.

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Todo prédio que a sociedade e os centrais sindicais